0: Caso não cumpra a determinação judicial, a plataforma ficará sujeita a multa diária de R$100 mil. Reportagem Luana Karen.
1: O Google removeu do YouTube 46 canais e 11 vídeos criados por meio de inteligência artificial com falsos médicos para disseminar desinformação, promessas de curas e tratamentos sem comprovação científica.
2: Outros 32 canais e 4 vídeos já estavam disponíveis quando a notificação chegou à empresa. 2 canais foram desmonetizados.
1: Segundo o Google, os canais foram excluídos por violações às políticas da plataforma, fraude e roubo de identidade.
2: O pedido para retirada do conteúdo foi feito pela Advocacia Geral da União.
1: Centro Nacional, que vai centralizar notificações sobre possíveis crimes cibernéticos contra crianças e adolescentes.
2: A estrutura ligada à Polícia Federal vai receber, analisar e encaminhar os casos às autoridades responsáveis.
1: Saiba mais com Graziela Mendonça.
3: O Ministério da Justiça e Segurança Pública publicou uma portaria que estabelece como serão recebidas e encaminhadas as notificações sobre possíveis crimes contra crianças e adolescentes no ambiente digital. A Polícia Federal vai centralizar esse trabalho por meio do Centro Nacional de Proteção à Criança e ao Adolescente. As empresas de tecnologia deverão comunicar situações de risco crível, iminente ou em andamento em até 12 horas. Casos onde há indícios de material de violência contra criança e adolescente terão prazo de 72 horas ou de até 7 dias, dependendo da ocorrência. A empresa também terá que retirar o conteúdo do ar imediatamente e guardar o material e os registros necessários para ajudar nas investigações. Os relatórios serão analisados e encaminhados às autoridades responsáveis, como as polícias, o Ministério Público e a Agência Nacional de Proteção de Dados. A portaria também autoriza a criação de uma força integrada para combater o crime organizado no ambiente cibernético, inclusive casos de violência sexual contra crianças e adolescentes. Graziela Mendonça para a Voz do Brasil.
1: Autoridades brasileiras se reuniram hoje com o representante de comércio dos Estados Unidos para mais uma tentativa de diálogo sobre as tarifas impostas pelo governo norte-americano.
2: Com presença do ministro do Desenvolvimento, Indústria, Comércio e Serviços, Márcio Elias Rosa, e do ministro das Relações Exteriores, Mauro Vieira, o encontro ocorreu durante a reunião de ministros do comércio do G20, grupo que reúne nações desenvolvidas e emergentes, e também a União Europeia e a União Africana.
1: Durante a reunião, os ministros reafirmaram a disposição do Brasil de avançar nas soluções que afetam o comércio bilateral.
2: O governo norte-americano deve encaminhar nas próximas semanas um documento com uma proposta para possível acordo, como explica o ministro do Desenvolvimento, Márcio Elias Rosa.
4: Apresentamos de novo para eles nossos argumentos. Quão injustas e indevidas são as tarifas que são impostas ao Brasil na atualidade e a necessidade de superá-las. Eles assumiram o compromisso de nos encaminhar nas próximas semanas um documento das discussões daqui para frente. Conseguimos alcançar um ponto de convergência. É necessário que tenhamos um escopo definido para aquilo que possa vir a ser no futuro um acordo comercial entre Brasil e Estados Unidos.
1: Mais de 3 mil moradias poderão ser construídas em 3 estados a partir da destinação de 28 imóveis da União para projetos habitacionais.
2: Os imóveis são prédios para serem revitalizados ou terrenos para construção de moradias, localizados em 12 estados e no Distrito Federal.
1: São Paulo é o estado com o maior número de concessões. São 7 para a construção de 1.325 unidades.
2: A ministra da Gestão e da Inovação e Serviços Públicos, Esther Dweck, que fez a entrega nesta quarta-feira, comentou a iniciativa.
5: A gente conseguiu mapear vários imóveis, terrenos ou prédios que tinham um potencial de habitação e colocamos à disposição a partir de um edital específico do Minha Casa Minha Vida Entidades com a oferta desses imóveis e a partir disso houve todo o processo de seleção. São várias etapas, né? A seleção já foi anunciada alguns meses atrás, mas agora é uma etapa importantíssima que nesses 28 imóveis a gente faz a cessão do direito real de uso, que é justamente para começar agora o processo de, se for um prédio, fazer o retrofit, se for um terreno, começar a construir.
1: Populações de comunidades quilombolas de todo o país passam a ter atendimento dentro do Sistema Único de Saúde com foco em necessidades específicas.
2: Já estão valendo as regras da nova Política Nacional de Saúde Integral da População Quilombola.
1: A medida tem o objetivo de combater as desigualdades históricas no acesso aos serviços e garantir direito à saúde nesses territórios.
6: Política de proteção à saúde da população quilombola avança com a assinatura da portaria que institui a Política Nacional de Saúde Integral da População Quilombola no último dia 15 de setembro. A norma é mais um passo na atenção integral e para o enfrentamento das desigualdades em saúde da população quilombola. Com a portaria publicada, a política de saúde será integrada ao SUS. Agora, ela será implementada nos territórios. Para isso, é preciso elaborar o Plano Operativo Nacional, que deverá detalhar prioridades, metas, indicadores, responsabilidades e mecanismos de acompanhamento e avaliação. A norma garante ainda que o reconhecimento da população quilombola para fins de atenção à saúde independe da situação de regularização fundiária ou de titulação do território. Daniele Popov para A Voz do Brasil.
2: O subsistema de saúde indígena, responsável por atender os povos originários diretamente nas comunidades e aldeias, está completando 27 anos.
1: É por ele que são realizados, por exemplo, mutirões de atendimento para consultas e exames.
2: A experiência foi levada recentemente por uma comitiva brasileira ao México, país que pretende adotar modelo semelhante no Sistema Único de Saúde.
1: Nós conversamos sobre tudo isso com a secretária especial de saúde indígena, Lucinha Tremembé, hoje mais cedo. Acompanhe. Secretária, bem-vinda à Voz do Brasil, é um prazer ter a senhora conosco. A senhora participou, né, secretária, da comitiva brasileira que esteve no México apresentando o nosso modelo aí de saúde indígena. Conta pra gente, então, o que o Brasil mostrou aos mexicanos e por que esse encontro aconteceu?
7: Eu que agradeço o convite. Sim, estive compondo a comitiva do ministro na semana passada e a gente foi apresentar o SUS, o Sistema Único de Saúde. O México vai implantar, vai ser o segundo país que vai implantar um Sistema Único de Saúde, né? Assim, a exemplo do nosso SUS. E a gente também apresentou o nosso SASI-SUS, que já é uma, se o SUS já é uma iniciativa, algo que é único, imagina um subsistema específico para os povos indígenas. Então a gente fez essa apresentação e saímos de lá com vários compromissos, inclusive de compartilhamento de mais informações, que o México ficou muito interessado de também implantar algo semelhante a um subsistema. Eles disseram que não do formato, porque realmente como vai ser um sistema único agora lá, seria, eles disseram, não, a gente não vai se, né, fazer algo tão grande, mas ter uma secretaria, aliás, um departamento que vai tratar de todas as políticas e a saúde estará dentro.
2: Pois é, assim como o Brasil, o México é um país com uma população indígena grande e com grande influência em diversas áreas da sociedade, né? A troca de experiências com mexicanos pode nos ajudar? De que forma?
7: Pode sim. A gente até falou isso na nossa apresentação, que a gente tinha muitas, algo muito parecido, que era a população, evidentemente, né? A gente tem população indígena aqui, tem população indígena lá, e a gente tinha coisas distintas que a gente poderia se compartilhar. No caso do Brasil, a gente tem um subsistema específico hoje, que já atua com política específica para a assistência à saúde dos povos indígenas do Brasil, e o México, mesmo não tendo um subsistema, mesmo não tendo um sistema único, mas eles atuam com a medicina tradicional. Então eles têm várias estratégias, várias expertises, experiência. Inclusive eu tive a oportunidade de visitar um dos centros tradicionais, muito interessantes. Trabalham com parteiras tradicionais, trabalham com a medicina alternativa. Então isso é que a gente quer agregar entre os dois países.
1: Vamos falar um pouquinho, secretária, dos mutirões de atendimento à saúde indígena. Então a gente teve um agora sobre os Yanomami, né? Com consultas, exames especializados lá na terra indígena Yanomami. A CESAI tem feito ações assim em outras terras indígenas também. Como é que são os resultados desses mutirões?
7: Sim, sim. A CESAI tem feito, fez um cronograma para fazer mutirões em vários DSEIs de todas as regiões do Brasil.
1: DSEIs são os distritos de saúde indígena, né?
7: Isso, os distritos sanitários especiais indígenas. Nós temos 34 no Brasil. Então a gente fez um cronograma que abrangesse aí todas as 5 regiões do Brasil, olhando principalmente para a fila de espera e para o que os mutirões iriam ofertar: saúde da mulher, a oftalmologia, exames. Então a gente olha para essa fila e aí a gente organiza esse cronograma. A gente já fez em vários outros DSEIs. Agora a gente encerra amanhã Hoje a gente está encerrando no Yanomami, trazendo aí várias estratégias para um território que a gente tem um primeiro centro de referência também, que inclusive a ação está sendo realizada nesse centro de referência no meio da Amazônia.
2: Como a senhora falou, né, tem ocorrido ações específicas para a saúde da mulher também, inclusive com rastreio de câncer de colo de útero. Essas ações costumam ser bem recebidas pelas indígenas? Os mutirões ajudam a prevenir e tratar doenças?
7: Muito bem recebido. Eu tenho participado, inclusive, de algumas ações, tenho ido lá, conversado com as lideranças, com os profissionais, e o quanto a gente sai satisfeito de ouvir dos usuários que estão lá, deles terem recebido o serviço, e isso mitiga realmente o tempo de espera, mas também deles estarem saindo de suas aldeias para poderem ir para a cidade grande, que é esse o propósito também da gente levar assistência para dentro desses territórios, para que eles se desloquem menos ainda para as cidades grandes.
1: Agora, o Sistema de Atenção à Saúde Indígena está completando 27 anos, né, secretária? Ao longo desse período, o que a senhora destacaria como as políticas mais importantes e os aprimoramentos que ocorreram aí nessas quase 3 décadas?
7: Nosso subsistema de atenção à saúde indígena, 27 anos. A gente olha para trás e vê realmente que é muito tempo e que temos muitos avanços, né? O subsistema foi realmente um grande avanço de ter se criado um subsistema específico dentro do Sistema Único de Saúde, porque mesmo o nosso Sistema Único de Saúde, ele traz a integralidade, a universalidade, mas a gente olha para a questão da equidade. Então, por isso que foi pensado, trazido, né, ser criado um subsistema. E aí esse subsistema, ele trouxe políticas específicas, embora que a gente aplique os programas que usuais do Sistema Único de Saúde, mas quando eles são aplicados dentro dos territórios indígenas, eles trazem um outro formato.
1: Sofrem adaptações, né?
7: Adaptações, porque ele se adapta a questões territorial, a questão cultural, a forma de organização dessa população. Então isso já é um diferencial muito grande. Não é à toa que é uma saúde diferenciada, que tem um subsistema específico para isso.
2: Muito bem, nós conversamos com a secretária de Saúde Indígena do Ministério da Saúde, Lucinha Tremembé. Muito obrigado por sua entrevista aqui à Voz do Brasil.
7: Eu que agradeço.
1: Receitas de medicamentos que até então eram emitidas apenas em papel, agora poderão ser feitas de forma digital a partir dessa quarta-feira.
2: A novidade faz parte de uma nova etapa do Sistema Nacional de Controle de Receituários da Anvisa, que passa a oferecer funcionalidades para a emissão e o controle digital das receitas.
1: A mudança amplia as opções de prescrição e mantém o controle sobre medicamentos sujeitos a regras especiais. Confira na reportagem.
8: Algumas receitas que antes eram feitas somente em papel, agora também poderão ser emitidas eletronicamente. A mudança não significa o fim das receitas físicas, nem torna obrigatória a versão digital. A nova etapa amplia as opções de prescrição nas farmácias e drogarias. Entre as principais novidades está a emissão eletrônica das notificações de receita, como as de cor azul e amarela, que eram emitidas somente em papel. O analista de pesquisa João Paulo Ribeiro conta que foi atendido em uma teleconsulta e recebeu uma receita eletrônica e fala sobre as vantagens desse tipo de prescrição.
9: No fim das contas, eu achei super prático, porque diminui a quantidade de papel para carregar depois da consulta, né? Diminui a quantidade de documento para guardar.
8: O novo Sistema Nacional de Controle de Receituários foi criado pela Agência Nacional de Vigilância Sanitária, ANVISA, para centralizar a gestão da numeração e ampliar o controle das receitas utilizadas na prescrição de medicamentos sujeito a controle especial, como explica o diretor da Anvisa, Tiago Campos.
10: Reúne a gestão da numeração dos receituários em uma base nacional única. Isso permite acompanhar o percurso da receita desde a sua emissão até o registro da utilização pela farmácia ou drogaria, com base padronização e rastreabilidade.
8: Para a coordenadora do Grupo Técnico de Vigilância do Conselho Federal de Farmácia, Luciana Calil, o novo sistema de prescrição vai ajudar a evitar a falsificação de receitas e melhorar o acesso das farmácias às informações.
11: Nós temos muitas receitas falsificadas que são feitas de forma ilegal e de forma eletrônica. Isso não vai ser possível, porque essa numeração, ela é controlada pela vigilância e ela é associada ao CPF e ao número de registro do prescritor.
8: É bom lembrar que as receitas em papel continuam válidas e podem ser utilizadas de acordo com as regras aplicáveis a cada tipo de medicamento. A implementação do Sistema Nacional de Controle de Receituários, o SNCR, acontece de forma gradual até 29 de outubro de 2026. Mais informações sobre o novo sistema de receituários podem ser obtidas em gov.br/Anvisa. Reportagem Cleide Lopes.
1: Este mês, o Inmetro promoveu uma operação para a fiscalização de produtos infantis em lojas físicas e virtuais.
2: O objetivo é que a diversão seja segura e não acabe em acidente.
1: Conheça agora algumas dicas dos critérios que devem ser observados e o que fazer em caso de dúvidas ou denúncias.
12: Na hora de escolher um brinquedo, a segurança das crianças deve vir em primeiro lugar. Para prevenir riscos, o Inmetro, Instituto Nacional de Metrologia, Qualidade e Tecnologia, realizou durante o mês de setembro a Operação Criança Segura, que fiscaliza produtos infantis em lojas físicas e virtuais. O assessor da Diretoria de Avaliação da Conformidade do Inmetro, Leonardo Rocha, orienta os pais a verificarem a presença do selo de identificação da conformidade antes da compra.
13: Aquele selinho que tem a marca do Inmetro, junto com a marca do organismo de certificação responsável pela avaliação de conformidade daqueles brinquedos. Então, os pais, ao observarem a presença daquele selo, podem ter a tranquilidade de que aquele produto passou por um processo de avaliação com foco no cumprimento dos requisitos de segurança. Essa avaliação contempla auditoria da fábrica onde o produto foi produzido, bem como a realização de testes, realização de ensaios em laboratório para verificar o cumprimento dos requisitos de segurança.
12: Entre os itens verificados estão brinquedos, berços e bicicletas, entre outros produtos infantis. Mas a atenção não deve parar no selo. É importante observar também se as informações estão em português e a classificação etária indicada na embalagem. O assessor do Inmetro, Leonardo Rocha, alerta para a diferença entre a indicação e a restrição de idade.
13: A indicação, ela tem relação com aspectos cognitivos. A criança, ela tem uma idade que vai permitir a ela aproveitar ao máximo aquele brinquedo. É diferente da restrição, que tem relação com segurança da criança. Aquele brinquedo, ele é restrito, ele é proibido para criança naquela faixa etária.
12: Outra dica é dar preferência ao comércio formal. Nas compras pela internet, o consumidor pode solicitar imagens do produto ou da embalagem, bem como o número de registro, quando for o caso. Denúncias podem ser feitas ao Inmetro por meio da plataforma Fala BR ou pelo telefone 0800 285 1818. Já os acidentes de consumo podem ser registrados no endereço SIMAC com S e C mudo no final, .inmetro.gov.br. Reportagem Pablo Mundim.
2: Até 18 de outubro é possível contribuir com as regras do programa Selo Verde, que certifica produtos e serviços quanto à sustentabilidade ambiental.
1: A iniciativa também ajuda a garantir a competitividade dos produtos brasileiros no mercado internacional.
2: Podem participar fabricantes, prestadores de serviços, entidades representativas, especialistas, consumidores, órgãos públicos e demais interessados.
1: As sugestões podem ser enviadas por meio da plataforma brasilparticipativo.presidencia.gov.br.
2: E essas foram as notícias do governo federal.
1: Uma realização da Secretaria de Comunicação Social da Presidência da República.
2: Com produção da empresa Brasil de Comunicação.
1: Fique agora com o Minuto do TCU. Em seguida, as notícias do Poder Judiciário e do Congresso Nacional. Boa noite.
2: Boa noite para você. Até amanhã.
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16: O Tribunal de Contas da União analisou as medidas para melhorar o controle e o rastreamento de armas de fogo no Brasil. A auditoria monitorou ações do Ministério da Justiça, Polícia Federal, Exército e Secretaria Nacional de Segurança Pública. A fiscalização aponta problemas na integração dos sistemas e no acompanhamento de armas apreendidas, furtadas, roubadas ou extraviadas. O ministro relator do processo, Éder de Oliveira, falou sobre os resultados do trabalho.
17: A conclusão, senhor presidente, é que essa matéria de alta relevância ainda necessita de ações mais incisivas dos ministérios e órgãos correspondentes para melhorar o controle e a rastreabilidade das armas de fogo no Brasil.
16: O tribunal vai continuar acompanhando o cumprimento das medidas. Saiba mais em pcu.gov.br.
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18: Você vai ouvir agora notícias do Poder Judiciário.
19: Ministro Gilmar Mendes destaca imparcialidade do ministro Fachin no primeiro ano à frente do STF.
20: Justiça Eleitoral explica como consultar o local de votação para o pleito de domingo.
19: WhatsApp é citado como meio de assédio eleitoral em 37% das ações na Justiça do Trabalho.
20: Boa noite, eu sou Marcela Luiza.
19: E eu sou Walter Lima.
20: No início da sessão plenária de hoje, o ministro Gilmar Mendes, decano do Supremo Tribunal Federal, homenageou o ministro Edson Fachin pelo primeiro ano à frente da corte.
19: Gilmar Mendes destacou como marcas da gestão do ministro Fachin a imparcialidade, a serenidade e o compromisso com a preservação da estabilidade e da identidade institucional do tribunal. Vamos ouvir um trecho.
21: Em um ambiente de temperatura elevada, Vossa Excelência tem mantido o tom sóbrio, a palavra medida e o comprometimento integral com a manutenção da constância, da tranquilidade e do ethos decisório do Supremo Tribunal Federal.
19: O decano do STF também ressaltou que a gestão de Fachin tem se pautado pela Constituição e que essa diretriz tem orientado a atuação do ministro na condução da corte.
20: O plenário do Supremo decidiu hoje, por unanimidade, que servidores que assumem cargo público em outro ente federativo sem interrupção do vínculo com a administração têm direito de optar entre o regime de previdência complementar e o regime previdenciário anterior.
19: O tema servirá de parâmetro para casos semelhantes em todo o país. Marcelo Della Libera.
22: O caso concreto diz respeito a um servidor público municipal do Rio Grande do Sul. Ele questionava uma decisão da Justiça Federal que negou o direito de permanecer na sistemática previdenciária anterior à instituição do regime de previdência complementar dos servidores federais. O servidor alegava que deveria ter o direito de opção reconhecido porque já havia ingressado no serviço público municipal em fevereiro de 2008 e não houve interrupção do vínculo com o serviço público. O relator é o ministro Edson Fachin, que decidiu atender ao pedido feito pelo servidor. Os demais ministros seguiram o entendimento do relator. Assim, o plenário, por unanimidade, decidiu que servidores municipais, estaduais e distritais que ingressaram no Serviço Público Federal após a instituição da Previdência Complementar têm o direito de optar pelo regime anterior.
20: O primeiro turno das eleições 2026 é neste domingo. Você já sabe onde vai votar?
19: O repórter Fábio Ruas explica como consultar o local de votação.
23: Pode ser de forma presencial ou pela internet. Pela internet, dá para consultar pelo aplicativo e-título. É só acessar a opção Onde Votar. Vai aparecer o local de votação com endereço, zona e seção eleitoral. Também dá para acessar pelo computador, no site tse.jus.br ou na página do TRE do seu estado. Quem preferir, pode procurar cartórios eleitorais, centrais de atendimento ao eleitor e postos do Tribunal Regional Eleitoral de cada estado.
20: O WhatsApp aparece em 37% das ações sobre assédio eleitoral, analisadas pela Justiça do Trabalho.
19: E com o uso das redes sociais, esse assédio não fica apenas no ambiente do trabalho. Samanta Flor.
24: A pesquisa analisou 138 processos de todo o país. Além do WhatsApp e das redes sociais, foram identificados outros aplicativos de mensagens e plataformas usadas pelas empresas. Entre as provas apresentadas à justiça, estão mensagens digitais, áudios, documentos e depoimentos de testemunhas. Desde maio de 2023, a Justiça do Trabalho já registrou mais de 800 processos relacionados a assédio eleitoral.
20: STJ decide que justiça brasileira não pode julgar pedido de indenização de ex-jogador de futebol argentino contra produtoras do jogo eletrônico FIFA Soccer.
19: O atleta alegava uso indevido da imagem dele no jogo, que também é vendido no Brasil. Fátima Uchoa.
25: Para o STJ, a simples comercialização do jogo no varejo brasileiro não torna o Judiciário Nacional competente para resolver o caso, já que o ex-jogador mora fora, nunca atuou por clubes brasileiros e as empresas que criaram o jogo eletrônico são sediadas na Holanda e no Reino Unido. A relatora foi a ministra Nancy Andrighi.
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20: Uma boa noite.
19: E até amanhã.

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1: Eu sou Humberto Pinheiro e estes são os destaques de hoje do Jornal do Senado, que começa agora. Medida provisória do Desenrola 3.0 começa a tramitar no Congresso. Senado pode votar confisco de bens usados em crimes sexuais e tráfico de menores. Estatuto do Ribeirinho será tema de debate na Comissão de Meio Ambiente. Boa noite. O Congresso Nacional vai analisar a medida provisória que criou o programa Desenrola 3.0. Serão beneficiados os brasileiros que tiverem dívida não paga com banco, órgão público, comércio ou prestador de serviço em geral. O programa vai durar até o dia 30 de junho de 2028 e tem como objetivo facilitar a quitação desses débitos e limpar o nome dos consumidores. Repórter Alexandre Campos.
2: De acordo com a MP, serão destinados 15 bilhões de reais para que a União compre a dívida dos credores originários com pelo menos 90% de desconto e renegocie diretamente com os devedores, repassando o mesmo abatimento recebido. O senador Oriovisto Guimarães, do PSDB do Paraná, lembrou que a medida vai ser boa para os credores, que irão receber um valor por uma dívida difícil de ser recuperada, e para os devedores, que ficarão com o nome limpo na praça.
3: É claro que isso vai atingir um número enorme de pessoas, se estima que vai facilitar a vida em torno de 15 milhões de pessoas.
2: O texto editado também prevê medidas do Conselho Monetário Nacional para garantir a transparência de produtos financeiros ofertados no mercado e a melhor tomada de decisão pelos consumidores quando vão contratar algum empréstimo ou comprar um bem ou serviço, por exemplo.
1: A Comissão de Segurança Pública pode votar, após as eleições, o projeto de lei que autoriza o confisco e a destinação de bens móveis e imóveis utilizados na prática de crimes de tráfico e contra a dignidade sexual de crianças e adolescentes. A matéria também pune quem cede imóveis ou apoia esses abusos. A reportagem é de Bruno Lourenço.
4: A proposta diz que veículos, embarcações e imóveis de quem comete ou colabora com delitos de exploração sexual e tráfico infanto-juvenil poderão ser apreendidos, confiscados e revertidos para fundos públicos de assistência e proteção à infância. A senadora Damares Alves, do Republicanos do Distrito Federal, ressaltou durante a análise do projeto de lei na Comissão de Direitos Humanos a importância de agir contra o patrimônio de quem pratica ou contribui para a exploração de crianças e adolescentes.
5: A responsabilidade por esses crimes não recai somente nos atores, mas alcança os partícipes, como medida dissuasória, aqueles que prestam auxílio na prática delituosa. Por exemplo, aquele que empresta a casa para que uma criança seja explorada sexualmente, que empresta o hotel para que uma criança seja explorada sexualmente.
4: Depois da Comissão de Segurança Pública, a proposta, que surgiu da CPI dos Maus Tratos, segue para a Comissão de Constituição e Justiça.
1: Já a Comissão de Meio Ambiente pode realizar um debate antes de votar o projeto que cria o Estatuto do Ribeirinho. O pedido do debate ainda precisa ser aprovado pelos senadores. Repórter César Mendes.
6: O Estatuto do Ribeirinho busca assegurar políticas públicas em áreas como saúde, infraestrutura e atividades produtivas para as comunidades tradicionais do Brasil que vivem às margens de rios, lagos e igarapés. Mas o senador Zequinha Marinho, do Podemos do Pará, pediu um debate antes da votação para analisar os critérios de identificação dessas áreas, a forma de comprovar o uso tradicional e os procedimentos de cadastro das comunidades. Para o senador Jaime Bagatoli, do PL de Rondônia, o debate pode reunir informações técnicas, jurídicas e administrativas para definir critérios mais claros, evitando futuros conflitos.
7: Nós temos diversos proprietários com documentos de área, nós temos que dar segurança jurídica também às pessoas, mas sabemos o direito que nossos ribeirinhos têm.
6: O pedido do debate sobre a criação do Estatuto do Ribeirinho precisa ainda ser aprovado na Comissão de Meio Ambiente.
1: Um novo projeto em análise no Senado propõe a criação do programa Jovem Aprendiz Digital. O texto prioriza estudantes da rede pública e jovens em situação de vulnerabilidade. Repórter Pedro Pincer.
8: A formação deverá abranger ferramentas de trabalho e comunicação, análise de dados, fundamentos de programação, segurança da informação, comércio digital e uso responsável da inteligência artificial. Os conteúdos serão adaptados a às atividades e ao nível de desenvolvimento do aprendiz. Terão prioridade estudantes e ex-alunos de escolas públicas, jovens em situação de vulnerabilidade social ou de famílias inscritas no cadastro único, pessoas com deficiência e grupos com menor participação nas ocupações digitais. O projeto prevê o aproveitamento de laboratórios, unidades móveis, plataformas de ensino e instrutores do Sistema S, inclusive em municípios do interior. Os contratos do programa contarão para o cumprimento da cota de aprendizagem já prevista na CLT. Microempresas e empresas de pequeno porte poderão aderir voluntariamente.
1: E uma nova lei sancionada pelo presidente da República reduz os tributos das empresas que oferecem proteção às seguradoras. A primeira fase da implementação das regras será em 2027, com outra etapa prevista para 2030. Repórter Marcela Cunha.
9: As seguradoras podem contratar outras empresas para dividir os custos das indenizações que precisam pagar aos clientes. São as chamadas resseguradoras, que ajudam a cobrir esses gastos, por exemplo, quando uma enchente atinge muitos imóveis segurados ao mesmo tempo. Uma nova lei reduz a tributação das resseguradoras sediadas no Brasil. A intenção é melhorar as condições dessas empresas para competir com as estrangeiras e fortalecer o setor no país. A partir de janeiro de 2027, a contribuição social sobre o lucro líquido, a CSLL, cai de 15% para 9%. Relator do projeto no Senado, o senador Camilo Santana, do PT do Ceará, explicou que a diferença de tributação favorece a contratação de resseguradoras no exterior.
10: As resseguradoras estrangeiras muitas vezes operam em jurisdições com regimes tributários mais competitivos. Essa assimetria desestimula a manutenção do capital no Brasil e incentiva o envio de prêmios de resseguro para o exterior, gerando saída de divisas.
9: A partir de janeiro de 2030, as resseguradoras também deixarão de pagar o adicional de 10% do imposto de renda.
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1: A Justiça Eleitoral e a Polícia Civil de Santa Catarina tomaram uma iniciativa pioneira para garantir o voto livre e seguro das mulheres vítimas de violência doméstica. Nas eleições de 2026, quem tiver medida protetiva poderá votar numa sessão diferente da conhecida pelo agressor. Quem explica essa mudança é a repórter Raíssa Abreu.
14: O Tribunal Regional Eleitoral de Santa Catarina entendeu que a regra da transferência temporária de eleitores, o voto em trânsito, poderia valer para que mulheres com medida protetiva mudassem temporariamente seus locais de votação. É o que explica o coordenador de gestão do cadastro eleitoral, Carlos Gerber.
15: Houve uma interpretação que a mulher com medida protetiva, ela tem a sua liberdade, a sua acessibilidade, a sua acesso aos locais mais restritos, e isso poderia impedir por uma razão de segurança pessoal dela de deixar de votar.
14: De acordo com Gerber, a ideia está sendo levada ao Tribunal Superior Eleitoral, que pode estender a possibilidade a todo o país nas próximas eleições. Se você precisa de apoio ou orientação sobre medidas protetivas, a Central de Atendimento à Mulher funciona 24 horas pelo telefone 180. Em caso de emergência, ligue 190.
1: Com trabalhos técnicos de Eliseu Caires, o Jornal do Senado fica por aqui. Acompanhe agora as notícias da Câmara dos Deputados. Boa noite e até amanhã.

0: Para mães solo no Sistema Nacional de Empregos.
1: Proposta institui política para ampliar ações de saúde nas escolas públicas.
2: Projeto de lei busca melhorar condições de emprego para jovens indígenas.
1: Boa noite. Avança na Câmara a proposta que visa aprimorar as condições de emprego para jovens indígenas. A repórter Maria Neves traz mais informações sobre a iniciativa.
3: A Comissão da Amazônia e dos Povos Originários e Tradicionais da Câmara aprovou o projeto do deputado defensor Estélio Denner, do União de Roraima, que institui programa de emprego e formação para jovens indígenas. Dentre as vantagens previstas para empresas que contratarem indígenas entre 19 e 29 anos, está a redução de 50% na contribuição para a Previdência Social sobre o salário do novo empregado. O benefício será concedido por até 36 meses. Empresas que aderirem ao programa terão outras vantagens, como prioridade na participação em programas e editais federais de inovação e desenvolvimento regional. A contratação de jovens indígenas também contará como critério de desempate em licitações públicas. O texto aprovado determina que o poder público deverá promover a qualificação técnica e profissional de jovens indígenas por meio de cursos gratuitos. Para isso, prevê parcerias com órgãos e entidades públicas de educação e com o chamado Sistema S, que inclui, por exemplo, SESI e SEBRAE. A execução do programa terá de contar com organizações indígenas registradas. O projeto também prevê que as empresas forneçam aos trabalhadores indígenas informações claras sobre seus direitos trabalhistas com respeito às suas especificidades culturais e linguísticas. Sempre que possível, o programa deverá utilizar materiais bilíngues. O projeto que institui o programa de emprego e formação para jovens indígenas ainda será avaliado pelas comissões de Finanças e Tributação e de Constituição e Justiça. Se aprovado, poderá seguir para o Senado. Da Rádio Câmara de Brasília, Maria Neves.
4: Direitos Humanos.
0: Jefferson Rodrigues, do PSDB de Goiás, defende a aprovação de proposta que reforça a proteção à liberdade religiosa e aos locais de culto. Autor da matéria, ele assinala que o objetivo é impedir interferências indevidas do poder público no funcionamento interno de igrejas.
1: Jefferson Rodrigues cita decisões judiciais recentes que teriam limitado o conteúdo de pregações, situação que o deputado caracteriza como censura prévia. Ele afirma que manifestações baseadas na doutrina de cada religião não podem ser consideradas ilegais sem análise de eventual abuso.
0: Doutor Ismael Alexandrino, do PSD de Goiás, é autor de projeto que cria classificação etária específica para desenhos animados e animações digitais para crianças. A proposta estabelece faixas para menores de 2 anos, de 2 a 4 anos e de 4 a 6 anos.
1: Segundo o doutor Ismael Alexandrino, o objetivo é proteger as crianças dos riscos de conteúdos inadequados e orientar pais irresponsáveis. O projeto também obriga plataformas digitais a verificar a idade dos usuários, auditar conteúdos infantis e ajustar os sistemas de recomendação.
0: Rui Falcão, do PT de São Paulo, sugere a realização de audiência pública para discutir relatos de perseguição a ativistas e dirigentes que defendem os direitos do povo palestino. O deputado é um dos autores de requerimento apresentado à Comissão de Direitos Humanos da Câmara.
1: Rui Falcão assinala que o encontro deve abordar denúncias de censura e intimidação contra pessoas que se manifestam sobre o conflito entre Israel e Palestina. Ele ressalta a importância da liberdade de expressão e da preservação do debate sobre violações de direitos humanos.
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4: Ações Exteriores.
0: Dani Cunha, do PL do Rio de Janeiro, destaca a importância da Frente Parlamentar Mista em apoio à integração União Europeia-Mercosul para o acompanhamento da implementação do acordo comercial entre os dois blocos. A deputada avalia que o grupo tem contribuído para o avanço do tratado.
1: Dani Cunha lembra que o acordo reduz tarifas de importação e amplia as oportunidades de comércio entre os países do Mercosul e da União Europeia. Ela defende que o Congresso siga de perto os efeitos das novas regras sobre os setores produtivos brasileiros.
0: Nicolete, do PL, pede ao governo melhorias na infraestrutura e na capacidade operacional dos postos de fronteira de Roraima. O deputado entende que a iniciativa vai melhorar o comércio exterior e ampliar a integração econômica de Roraima com a Venezuela e a Guiana.
1: Nicolete observa que o crescimento da produção agropecuária e agroindustrial roraimense causa gargalos que dificultam a expansão das exportações. Entre as medidas sugeridas por ele, estão a modernização dos postos de fiscalização e a desburocratização para a liberação de cargas.
4: Transportes.
0: Comissão mista aprova medida provisória que institui linha de crédito para entregadores e motoristas, incluindo o transporte escolar. A reportagem é de Emanuele Brasil.
6: A comissão mista, que analisa a medida provisória que institui linha de financiamento para entregadores, motociclistas e ciclistas, aprovou o relatório da deputada Amanda Gentil, do PP do Maranhão. A proposta alcança profissionais cadastrados em plataformas digitais há pelo menos 6 meses e que tenham feito no mínimo 100 corridas ou entregas. A linha de crédito também vale para motociclistas profissionais com vínculo empregatício formal e pelo menos 6 meses de exercício da atividade. O financiamento poderá ser usado para comprar motocicletas, motonetas, ciclomotores, flex e bicicletas elétricas produzidas no Brasil ou vinculadas a projetos de investimento produtivo nacional. Caberá ao Ministério do Desenvolvimento, Indústria, Comércio e Serviços definir os fabricantes e a lista de marcas e modelos. O texto aprovado autoriza o uso de recursos do Fundo de Investimento de Infraestrutura Social para financiar a renovação da frota e investimentos relacionados ao transporte urbano e para reduzir os riscos das operações e ampliar a oferta de crédito. O arranjo prevê a cobertura de garantia do Fundo Garantidor de Operações e do Fundo Garantidor para Investimentos. A relatora acolheu 6 das 14 emendas apresentadas ao projeto do Poder Executivo. Entre as alterações está a que inclui os profissionais do transporte escolar entre os beneficiários da linha de crédito. O relatório também autoriza os bancos a adotarem sistema de pagamento flexível para as operações. A regra permite a cobrança de parcelas com valores diferentes no início e no final do financiamento, com o objetivo de facilitar o acesso ao crédito pelos trabalhadores. A deputada Amanda Gentil explicou o objetivo das alterações.
7: A gente tem um espaço para poder trazer uma análise de crédito um pouco mais sensível para o trabalhador que está ali na ponta, e para que ele consiga fazer o uso desse financiamento.
6: O texto segue agora para análise dos plenários da Câmara dos Deputados e do Senado. Da Rádio Câmara de Brasília, Emanuele Brasil.
1: Milton Vieira, do Republicanos de São Paulo, pretende tornar obrigatório o uso de lacre físico de segurança nas placas de motocicletas, ciclomotores, triciclos e quadriciclos. Ele acredita que a medida dificulta a remoção e a clonagem das placas, facilitando a identificação dos veículos.
0: O projeto de Milton Vieira determina que o lacre seja inviolável, numerado e rastreável, sem substituir os mecanismos digitais de identificação já utilizados. A proposta também prevê multa e remoção do veículo que circular sem o dispositivo ou com lacre adulterado.
1: Fábio Chioquete, do União de Santa Catarina, propõe que motoristas flagrados dirigindo embriagados, mas sem causar acidentes com vítimas, não sejam presos em flagrante. A proposta permite que a polícia registre apenas um termo circunstanciado de ocorrência no local da abordagem.
0: De acordo com Fábio Chiocchetti, a medida busca desburocratizar a atuação do poder público e evitar prisões desnecessárias. Segundo o autor, a intenção é reduzir a sobrecarga do sistema carcerário e concentrar os esforços policiais e judiciais nas ocorrências mais graves.
4: Trabalho.
1: A Câmara aprovou um projeto que garante atenção especial à mãe solo no Sistema Nacional de Emprego. A repórter Paula Bittar acompanhou a votação.
8: A Comissão de Constituição e Justiça da Câmara dos Deputados aprovou um projeto que garante atenção especial às demandas das mães solo no Sistema Nacional de Emprego, SINE. O texto aprovado estabelece o atendimento especial para viabilizar a participação dessas mulheres em oportunidades de trabalho, emprego, renda e empreendedorismo. O projeto também define que, caso não sejam preenchidas as vagas reservadas a mulheres em situação de violência doméstica e familiar, o saldo deverá ser destinado sucessivamente a mães solo, mulheres em geral e público em geral. De acordo com a autora da proposta, a deputada Laura Carneiro, do PSD do Rio de Janeiro, as mães solo enfrentam dificuldades estruturais no mercado de trabalho e muitas acabam recorrendo à informalidade. A proposta que garante atenção especial às demandas das mães solo no Sistema Nacional de Emprego segue agora para análise do Senado. Da Rádio Câmara de Brasília, Paula Bittar.
4: Previdência.
0: Fábio Macedo, do Podemos do Maranhão, defende a aprovação de proposta que regulamenta a aposentadoria especial dos agentes comunitários de saúde e de combate às endemias. O texto estabelece idade mínima de 52 anos para homens e 50 para mulheres, com pelo menos 20 anos de atividade na função.
1: Fábio Macedo ressalta que a medida assegura integralidade para que o benefício corresponda à remuneração recebida no momento da aposentadoria, além de paridade com os profissionais da ativa. A proposta também considera o período de readaptação funcional como tempo de efetivo exercício.
4: Consumidor.
0: Paulo Teixeira, do PT de São Paulo, pretende estabelecer novas regras para rótulos, embalagens e publicidade que façam referência a frutas para torná-los mais claros. Ele acredita que os produtos precisam indicar a quantidade de cada fruta efetivamente utilizada em sua composição.
1: Paulo Teixeira explica que quando a imagem ou a divulgação destacar uma fruta que não esteja presente no produto, deve haver um aviso informando essa ausência. A iniciativa pretende evitar que a apresentação dos alimentos crie uma percepção diferente de sua composição real.
4: Desenvolvimento regional.
0: Samuel Viana, do União de Minas Gerais, recomenda a aprovação do texto que aperfeiçoa a Política Nacional de Proteção e Defesa Civil. O projeto reforça o monitoramento de desastres, a integração de dados entre os entes da federação e a coordenação das ações de prevenção e resposta.
1: Relator da matéria, Samuel Viana, avalia que as mudanças devem ser incorporadas à legislação já existente para evitar a criação de normas com funções semelhantes. A matéria também prevê um cadastro nacional de voluntários para atuação em situações de desastre.
0: Júlio César, do PSD do Piauí, propõe proteger os incentivos fiscais do imposto de renda para empresas que investem nas regiões Norte e Nordeste. O texto busca garantir a continuidade dos projetos de desenvolvimento nas regiões da Sudã e da Sudene.
1: De acordo com Júlio César, os incentivos regionais são fundamentais para atrair novos investimentos, gerar empregos e reduzir as desigualdades no país. Para ele, o corte nesses benefícios compromete a segurança jurídica e a competitividade dessas regiões.
0: Carlos Chiodini, do MDB de Santa Catarina, apoia a criação de concursos especiais de loteria para ajudar municípios em estado de calamidade pública. Pela proposta, a maior parte da arrecadação seria destinada às cidades afetadas proporcionalmente à população atingida.
1: Carlos Chiodini argumenta que a medida pode acelerar a chegada de recursos às comunidades atingidas por desastres naturais. O projeto também prevê transparência e prestação de contas sobre a aplicação do dinheiro recebido pelos municípios.
4: Economia.
0: Yandra Moura, do União de Sergipe, é autora de projeto que visa combater o superendividamento no país. O projeto estabelece câmaras municipais de renegociação de dívidas e teto de 30% da renda familiar para novos empréstimos de consumo.
1: Yandra Moura argumenta que a medida restaura a dignidade financeira de milhões de brasileiros e contém os altos juros do cartão e do crédito rotativo. Ela acrescenta que a proposta prioriza famílias chefiadas por mulheres, idosos e pessoas com deficiência.
4: Educação.
0: Deu o primeiro passo na Câmara a proposta de uma política nacional para ampliar ações de saúde nas escolas. A repórter Kate Nayane tem mais detalhes.
9: A Comissão de Educação da Câmara dos Deputados aprovou o projeto que cria a Política Nacional de Saúde na Escola e transforma em lei as principais diretrizes do atual Programa de Saúde na Escola. A proposta consolida iniciativas desenvolvidas nas escolas públicas em parceria com o Sistema Único de Saúde, o SUS. Segundo a relatora da proposta, deputada Nelly Aquino, do Podemos de Minas Gerais, a criação deste programa deve ajudar na promoção da saúde e prevenção de doenças no ambiente escolar, além de estimular o protagonismo de crianças e adolescentes em ações de saúde. Outros objetivos são o enfrentamento de vulnerabilidades que possam comprometer o desenvolvimento escolar e fortalecer a participação da comunidade. A proposta que cria a Política Nacional de Saúde na Escola será analisada em seguida pela Comissão de Saúde. Da Rádio Câmara de Brasília, Kate Nayane.
1: Delegado Matheus Laiola, do União do Paraná, é autor de projeto que amplia os direitos das estagiárias gestantes. A proposta prevê 30 dias de licença à maternidade com manutenção do vínculo e da bolsa auxílio, quando houver, além de indenização pelo recesso não usufruído.
0: O projeto de delegado Matheus Laiola também amplia de 2 para 3 anos o prazo máximo de estágio na mesma instituição. A proposta estabelece ainda prazo de 15 dias para que as instituições de ensino se manifestem sobre a renovação do estágio.
4: Saúde.
1: Euclides Petersen, do Republicanos de Minas Gerais, pede informações ao Ministério da Saúde sobre o uso do ácido folínico no tratamento de pessoas com transtorno do espectro autista. Ele quer saber se o governo estuda a possibilidade de oferecer o medicamento pelo SUS.
0: O deputado também questiona se existem estudos sobre os possíveis benefícios do ácido folínico para pessoas com TEA e se há pedidos para que o tratamento seja avaliado pelo SUS. Euclides Petersen pergunta ainda se o governo pretende criar projetos para testar o uso do medicamento em caso o tratamento seja avaliado pelo SUS. Euclides Petersen pergunta ainda se o governo pretende criar projetos para testar o uso do medicamento em casos específicos.

0: Holtz propõe um debate com especialistas, educadores, associações e familiares sobre os desafios e as experiências de inclusão por meio do esporte. Ele explica que o objetivo é fortalecer políticas públicas que integrem o esporte, a educação e os direitos dessas pessoas.
1: Helena Lima, do PSD de Roraima, defende proposta que inclui entidades esportivas sem fins lucrativos entre as instituições que podem ter imunidade de impostos. A medida abrange organizações certificadas dos movimentos olímpico, paralímpico, clubístico e educacional.
0: Na opinião de Helena Lima, a imunidade pode fortalecer projetos esportivos voltados à inclusão social, à educação e à formação de atletas. Ela argumenta que o alívio tributário ajuda a manter o funcionamento dessas entidades e a continuidade de ações de interesse público.
1: Termina agora o Jornal Câmara dos Deputados, produzido pela Rádio Câmara, com trabalhos técnicos de Wellington Teles e a apresentação de Val Monteiro e Luciana Vieira. Uma boa noite para você.
0: A Voz do Brasil volta amanhã. Boa noite.

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0: 10:56, Legião Urbana com Pais e Filhos, continua falando pra você, copo térmico, WhatsApp da Mix rolando, 11 983 408 mil, não esquece a hashtag copo da Mix.
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0: Mix agora 11:08, começando mais um Mix Acústico, as boas desplugadas da programação. A gente abre bem, Creed, We Arms Wide Open.
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Mix agora 11:28, Kelly Clarkson com Breakaway, fechando mais o Mix Acústico. 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

0: filha, com ela, Taylor Swift.
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0: música do Backstreet Boys, Everybody.
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1: Olá, muito bom dia, seja bem-vindo, seja muito bem-vinda. Eu sou Israel Goldenstein, estamos ao vivo nesta quinta-feira, dia 1 de outubro. Tá acabando o ano. Tá acabando o ano dos altos aqui do Jardim São Dimas. Os termômetros marcam 23 graus nesta manhã de quinta-feira. Obrigado pela sua audiência, obrigado pela sua confiança. Vamos juntos com informação completa, com prestação de serviço, com tudo de mais importante no rádio na região metropolitana do Vale do Paraíba. É a notícia que não para. Você manda mensagem a partir de agora pra gente, tá bom? 981 12 8000. Você pode mandar a sua mensagem e vai falar no seguinte no final: Israel, a minha rádio é a Rádio Mix. Eu quero saber o que você está vendo na região do Vale do Paraíba. Trânsito carregado, buraco nas ruas, esta porcaria desses wind banners que estão espalhados, estão pedindo voto para você. Não fala nome de candidato aqui não, viu? Não fale nome de candidato, mas fala assim: ó, Israel, estão me dando santinho, estão me dando wind banner, começou a papagaiada, o carnaval começou. Então é o seguinte, muito obrigado pela sua audiência. Obrigado aí pela sua mensagem aqui no Jornal da Mix, 981 12 8000, beleza? Vamos aos destaques, que é notícia a partir de agora na região do Vale, Litoral e Serra da Mantiqueira. Vale do Paraíba continua sob alerta do Instituto Nacional de Meteorologia para ocorrências de tempestades durante todo o dia de hoje. E olha, a informação que eu tenho é a seguinte, tá bom? A informação que eu tenho é a seguinte: vai mudar a temperatura hoje. Amanheceu com o sol arregaçando tudo hoje de manhã no Vale do Paraíba. Inclusive eu tô fazendo com o sol aqui no, com o jornal no, fazendo aqui o jornal com o sol no olho, eu e o Filipão. Né, Filipão? Bom dia, querido.
2: Bom dia, Israel, bom dia a todos que estão sintonizados. Realmente hoje o sol já tá a pino, eu saí de casa 4 e pouquinho, o sol já tava querendo nascer, 5:30 já tava tudo clarinho, então bom, nasceu, Filipão, mais cedo.
1: Na quebrada a gente fala assim: que lua que tá hoje, né não?
2: Que lua. E olha, a tendência é que chegue aos 30 graus antes de ter essa queda de temperatura, como o Israel disse, vai chegar aos 30 graus hoje, aí amanhã já cai pra 20, 21, então uma queda brusca na temperatura. Você, ouvinte, acompanhe nossas notícias para ficar atento, porque tem que se prevenir, né? Não há imunidade que aguente essas variações de temperatura em tão pouco tempo.
1: Bom, aliás, fique atento porque os ventos hoje vão chegar em 60, 80 quilômetros por hora na região do litoral norte, no Vale do Paraíba 40, 60, é o que indica aí o Instituto Nacional de Meteorologia. Daqui a pouco eu venho com mais informações. São José dos Campos começa hoje a ADL, que é a análise de densidade larvária. O trabalho será realizado pelas equipes da prefeitura. O que que é a ADL? É para ver onde tem os focos do mosquito Aedes aegypti, transmissor da dengue, de dengue, zika e chikungunya. Ou seja, fique atento, evite água parada em pontos isolados e atenda os agentes da prefeitura de São José. Moradores de Taubaté que se enquadram nos critérios previstos pela legislação já podem solicitar isenção do IPTU e da taxa complementar do lixo para 2027. O prazo termina dia 31 de outubro, ou seja, você tem aí 31 dias para você correr com isso. Informações no site taubaté.sp.gov.br. Mais de 15 mil famílias de 20 cidades do Vale Litoral atendidas pela Neoenergia Electro podem ter direito à tarifa social de energia elétrica, mas ainda serão vinculadas aí ao benefício. Segundo o levantamento distribuído, 15 mil famílias aí nessa situação podem ser contempladas. Daqui a pouco eu venho com todos os detalhes. E ainda, as eleições, a agenda dos candidatos à presidência da República. O pau tá comendo, viu? O pau tá comendo aí. Tem pesquisa que tá virando para um lado, para o outro. Governo do estado de São Paulo, não sei não, talvez, talvez possa ser decidido no primeiro turno. É o que indicam as pesquisas BTG Pactual, Genial Quest, Datafolha e também Cantar Ibope. E ainda, vamos dar uma pincelada hoje no Mix Esportes para você saber o que tá rolando aí no mundo da bola. Faz um tempinho que a gente não fala, né? Mas a gente vai falar hoje aqui ao vivaço pra você. Obrigado pela sua audiência, obrigado pela sua confiança. É o Jornal da Mix, trazendo tudo de mais importante pra você.
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1: É isso. Muito bom. CYM, Rede Mix de Rádio, em 94.9 FM, transmitindo ao vivo para mais de 16 cidades, 1.700.000 habitantes. Aliás, tem que atualizar isso aqui, são 18 cidades e 1.800.000 pessoas já sintonizadas. A gente aumentou a potencialidade, aumentou a cobertura da rádio para você ouvir melhor, para você ouvir no trânsito, para você ficar bem sintonizado, ok? Eu quero a sua mensagem ao vivo no 981-12-8000, 981-12-8000. Nós temos três prêmios aços para você. 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
1: Bom, você está ouvindo a melhor sintonia, a mais potente cobertura. Vamos lá, Filipão, esse aí é o melhor Mix do Brasil.
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1: Obrigado pela sua audiência, 981-12-8000. Você vai mandar mensagem fazendo o seguinte: bom dia, Israel, bom dia, Felipe. O que eu tô vendo é isso, tal coisa aqui a colar, tem trânsito, tem buraco, ó, tem problema, não tá passando lixo, tem greve, cara, não importa. Me manda sua mensagem, você tá concorrendo aí aos prêmios aços da Mix, tá bom? 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Me manda sua mensagem, vamos às rodovias que cortam o Vale do Paraíba. Ô Filipão, como é que tá amanhecendo o Vale do Paraíba? Tá sol que baixou aqui, não sei se vai ter neblina, acho que não, né? Porque tá o sol intenso na região. Tá um céu de brigadeiro, né, Felipe? Não tem uma nuvem no céu, cara.
2: É isso mesmo, isso promete ser um dia bem quente aqui no Vale do Paraíba no geral, né? São José dos Campos, Taubaté aqui no Vale, mas também no litoral norte. Como o Israel disse, não tem registro de neblina nas principais rodovias de serra aqui na região. Tem sim uma leve cerração, mas nada que vá atrapalhar, já que a média de visibilidade tanto na Tamoios quanto na Oswaldo Cruz está ali de 600 metros, então é uma visibilidade muito tranquila, daqui a pouquinho fica com visibilidade plena. E também na Floriano Rodrigues Pinheiro está com 550 metros, então tá praticamente igual ali, muito boa visibilidade nessas rodovias que tem trecho de serra na região. Falando da Tamoios, tanto na Serra Antiga quanto na Serra Nova e no trecho de Planalto, o movimento segue muito tranquilo, sem nenhuma intercorrência. No Oswaldo Cruz a gente sempre reforça que muito cuidado nas ultrapassagens, já que a rodovia é de pista simples, ou seja, apenas uma via vem, outra via vai. Então, se você for fazer a ultrapassagem, faça com segurança, evite fazer por impulso, evite fazer perto de curva, para não ter nenhum risco de acidente, que lá quando tem acidente também são ocorrências muito graves. A gente não quer que aconteça isso nada com ninguém que tá ouvindo a Rádio Mix. Já na Floriano Rodrigues Pinheiro temos também registro de obras, Israel. Obras do quilômetro 1 ao quilômetro 3, ali do entroncamento com a Dutra, né? Quilômetro 1, até passando a entrada de Quiririnha, segunda entrada no Queimpório. Essas são as rodovias de Serra, falando agora das principais rodovias que chegam a São Paulo, a grande capital, começando pelo Corredor Carvalho Pinto Ayrton Senna. Israel, temos um registro diferente hoje, um registro de obras na rodovia Carvalho Pinto Ayrton Senna. Eu queria até que os nossos ouvintes que estão em direção a São Paulo, na Carvalho Pinto, confirmassem, porque é meio estranho a concessionária confirmar esse tipo de obra no quilômetro 77, sentido São Paulo, ainda mais sentido São Paulo nessa manhã. Se você estiver passando pelo trecho ou vai passar, mande áudio pra gente, ou se puder, pare o carro, grave, pra gente poder informar os outros motoristas que vão nesse trecho. Não é nada grave, pelo que informa, é somente obras, mas qualquer atualização a gente traz aqui pra você, nosso amigo ouvinte da Rádio Mix. E pra finalizar o boletim de hoje, falamos de rodovia Presidente Dutra que não tem nenhum congestionamento ao longo aí do trecho aqui do Vale do Paraíba, né, tanto nas principais cidades que usam a rodovia como avenida, como Israel sempre diz, né? Eu mesmo vim pro trabalho pela rodovia Presidente Dutra aqui em São José dos Campos. Você de Taubaté, você de Jacareí, você de São José, você de Pinda, você de Guará, não tem registro de congestionamento nesse início da manhã, e muito menos de acidentes. Então, muita tranquilidade na rodovia Presidente Dutra, mas sempre bom reforçar. Você de São José dos Campos, preste atenção, principalmente quem mora na Zona Leste. No quilômetro 144, até o dia 9 de outubro, teremos uma interdição total de uma das faixas ali da marginal do quilômetro 144 sentido São Paulo, para quem conhece a região do supermercado Max, que já é um local que sempre traz problemas, né? Muito congestionamento. Antigamente tinha três faixas no local, hoje em dia tem duas. Uma tá bloqueada com aqueles bloqueios de cimento, sabe? Então é muita dificuldade no trecho. Você motorista que sai ali do Novo Horizonte, Santo Inês, Eugênio de Melo, Galo Branco, evite esse trecho da marginal, vá por dentro da Vila Industrial, ou se puder, entre no Santo Inês, que também é meio congestionado, mas é uma opção melhor do que está sendo e do que vai ser, né? A 6h17 ainda não tem congestionamento, mas daqui a pouquinho, dá uns 20 minutos aí, aí a gente vai ver o bicho pegar lá na região do 144 sentido São Paulo, Israel.
1: Perfeito, Felipão, obrigado pela mensagem aqui no Jornal da Mix. Aqui você tem voz, beleza? Você tem que mandar a mensagem por áudio pra mim, que a gente vai disparar a mensagem ao vivo. Dá um gaizinho aí no meu microfone, Filipão. Aumenta aí, show de bola. Pode deixar assim até o final do jornal, porque eu preciso me ouvir melhor. O Felipe é o mago das carrapetas. Mensagem por áudio pro 981128000. Não achei seu copo, Felipe. Não achei seu copo, por isso que eu coloquei nesse copo aí. Tá bom pra você assim? Não.
2: Tá ótimo, vamos lá.
1: Então, beleza, vamos lá.
3: Bom dia, Israel, bom dia, Felipe. Bom dia a todos da Mix aí, Adilson do Parque Nova Esperança.
1: Fala, Adilson, bom dia.
3: Adilson. Tô indo pra Jacareí, e passando aqui em frente ao Semar aqui, sentido cidade. Rapaz, eu vi um burro no meio da rua.
1: O quê?
3: Perdido.
2: Tancredo Neves. Região do Paraíso do Sol.
3: Na avenida, sentido bairro, né? Então ele tava do outro lado da pista.
1: Animal solto.
3: Mas um burro totalmente perdido ali, rapaz. Sei não se é coincidência, viu? Mas mais um animal solto na via aqui. Então, se ele estiver trafegando no sentido do bairro, aquela tensão redobrada, né? E a Mix é a rádio que eu ouço.
1: É isso, querido. Obrigado pela mensagem, obrigado pela confiança. Manda mensagem pra gente no 981-12-8000. Fala, Felipão.
2: Reforçando então, você que não entendeu direito, ele falou região do Semar ali, pra quem conhece, Zona Leste, sentido bairro, então, na região da Chácara Araújo, região do Paraíso do Sol. Você que vai em direção ao Novo Horizonte, Majestic, também dá pra acessar o Santa Maria, Santa Inês por ali. Então, muita atenção, burro solto na pista, um animal na pista. Já tivemos essa semana dois bois na Dutra, agora um burro burro na Zona Leste atrapalhando o movimento, Israel.
1: É a bicharada e o Júlio no vocal, né?
2: O Júlio na gaita.
1: É a Júlio na gaita e a bicharada no vocal, tocando rock rural e nas estradas do vale.
4: Bom dia, Israel. é o Antônio Marcelo, taxista de Taubaté.
1: Fala, irmão, bom dia, tudo bem?
4: Rapaz, saí de Taubaté por volta das 5h30, cruzando a Dutra aqui, sentido Bragança Paulista. Tráfego maravilhoso. Tirando um caminhão que tá pensando que tá na pista de corrida, que é o que parece, andando a mais de 120 por hora. O resto tá todo tranquilo, tranquilíssimo, entendeu? Rádio Mix é a rádio que eu ouço.
1: Eu tive um... Valeu, queridão. Obrigado pela mensagem, obrigado pela confiança. Valeu, obrigado pela confiança com o nosso trabalho. Querido, só pra você ter uma noção, outro dia eu tive uma emergência, Felipe. Saindo de São Paulo, pela Dutra. E eu tava errado, mas eu tava numa emergência familiar aí com meus pais. Eu tava 160 na rodovia Presidente Dutra, indo pra São Paulo, aliás. 160, 170... Cara, porque foi uma emergência familiar, eu precisei correr, tava com o pisca-alerta ligado. Você acredita que tinha um bitrem me dando seta e passando? Com dois eixos, cara.
2: Não, pra frear um bichão desse aí, quantos metros precisa?
1: Como é que faz? Eu tava numa emergência familiar, tava com pessoas adoentadas ali que precisavam de socorro rápido.
2: Mas mesmo se você não tivesse rápido, eu quando vou acessar a Dutra aqui na Marginal do Max, que eu pego todo dia, você vê caminhão aí a 120 fácil. Então é de uma irresponsabilidade. A gente sabe que todo mundo tá trabalhando, todo mundo tem seus compromissos, todo mundo tem seus horários, mas nada justifica um caminhão de toneladas aí, tá? Essa velocidade, até porque um carro tem o quê? Uma tonelada? 1.000 quilos?
1: Então, não sei.
2: Esse caminhão, dependendo, tem 20, 30 vezes o peso do carro. Não, pra frear precisa de muito mais.
1: E outra, assim, não tô falando que eu tenho uma Ferrari, nada, não, mas meu carrinho é um carrinho bom. Então, assim, dá pra aguentar a chumbada.
2: Não,
1: né?
2: É uma Ferrari, é uma Lamborghini.
1: Dá pra aguentar a chumbada, né? Então, tipo assim, eu consigo frear, consigo acelerar. E tava numa emergência familiar na segunda-feira. Cara, eu tive que ir pra São Paulo correndo. O cara me dando seta, cara. É incrível, né? E os nossos amigos caminhoneiros aqui que estão na sintonia também podem mandar mensagem aqui no 981-12-8000. 981-12-8000. Você ganha 3 prêmios, uma paulada só. Hoje eu tô sorteando 2, beleza? 2 prêmios, tá?
2: Deu a louca no gerente.
1: Deu a louca no gerente. Você pega lá pra mim o kit azul limpo, eu dou uma lida, Filipão. Rapidinho. Kit Kim é alimentos com pão sovado, pão integral, bisnaguinha, pão nobre. Temos também os bolinhos Kim, que são deliciosos pra você. Bolinhos ótimos, além do salgadinho da Kim Alimentos aí, que é top demais. Boa, Filipão. E aí, o que você ganha, Ju? Perdão. Junto com o kit da Kim, você vai ganhar o kit Azulim, que é o limpador gel Azulim concentrado, multiuso Azulim casa e cozinha, e o Azulim carinho, limpador e perfume, pra você dar pra dona de casa, pra você mesmo deixar de ser vagabundo, limpar sua casa aí, não deixar a dona Maria limpar. Vai lá, limpa, campeão. Limpa lá. Outro dia eu limpei o banheiro aqui da... Eu limpei o banheiro da rádio aqui. Ficou um cheiro maravilhoso. Vai mandando a mensagem 981-12-8000. E claro, o açaí da Mix nesse calorzão é o que a gente tá te dando pra você se refrescar.
5: Fala comigo, meu amigo Israel. Bom dia.
1: Bom dia.
5: Bom dia, meu amigo Felipe. Boa quinta-feira pra nós todas aí. Que Deus abençoe cada um de nós aí.
1: Bom dia, bom dia.
5: Fala, meu amigo. É o Bento. Destino aqui, o Curva Nova. Momento tudo tranquilo por aqui, hein? Passando aqui pela Avenida Sinaloa, Jardim Paineira. No momento tá tranquilidade por aqui. Falou, Rael, falou, Felipe, forte abraço. A rádio que negócio aqui é a Mix, 100% Mix. A Mix é a rádio 100%, número 10 aí do Vale do Paraíba, hein? Sua programação são 10, viu?
1: Valeu, Rael, querido, abraço. Obrigado.
5: Continua assim que você tá indo só pra frente. Falou, amigo.
1: Amém. Amém, amém. Vamos falou, pra frente. Vamos pra frente, foguete não dá ré.
6: Bom dia, Filipão. Bom dia, Israel.
1: Bom dia, bom dia.
6: Gente, cara, eu queria falar uma coisa engraçada.
1: Vamos lá.
6: Na política, os caras gastam bilhões em propaganda, em banner, em tudo que você imaginar. Aí o pessoal que trabalha em mesário, nas escolas, é tudo voluntário, não ganha um centavo.
1: Sim.
6: Brincadeira, né? Nem pra ganhar pelo menos um salário mínimo, sei lá. Brincadeira, né?
2: Ganha uma folga, né? É isso que o pessoal ganha.
1: Ai, ai, ai, ai.
5: Fala, Israel. Fala, Felipe. Bom dia.
1: Bom dia,
5: vamos
1: bom dia.
5: Vamos começar mais um dia, né? Hoje, pelo jeito, o sol vai vir daquele jeito mesmo, hein, cara? Vai vir regaçando.
7: É, os wind banner continuam a mesma coisa, né, cara? Vários pra todo lado. É complicado o negócio mesmo, viu, bicho? Mas fazer o quê, né? A Mix, foguete que não dá ré.
1: É isso, querido. Obrigado pela mensagem, obrigado pela prestação de serviço.
8: Fala, Israel, beleza? Então, ali na marginal da Tamoios, ali, sentido Colinas, quem vem do Putim, sentido Colinas, próximo ali a...
9: Mário Covas.
8: Auto Shopping, ali.
1: Mário Covas.
8: Entradinha, né? Tem uma entrada sentido Dutra. Ela foi bloqueada hoje, tá? Acabei de passar ali, tive que vir por dentro pelo anel viário aqui. Não, o anel viário tá tranquilo, mas aquela entradinha da Dutra ali que você pega sentido Center Valley tá travada, não tá bloqueada, quer dizer. Beleza? Forte abraço a todos aí. E a Rádio Mix é a rádio que eu ouço.
1: O Filipão, obrigado, querido. Obrigado pela mensagem. O Felipe Alves vai te explicar por que tá bloqueada. Fala, Filipão.
2: Vamos lá, pessoal. Então, tem aquela saída ali da Mário Covas pra pegar a Dutra, né? Ali do Vidoca, o acesso do Vidoca. Então, passando a Ford, passando aquela arena de beach tennis ali, de futebol, esse acesso foi fechado por quê? Porque não tem como os romeiros passar ali naquele trecho da Dutra. Então, eles fizeram uma saída ali pros romeiros passarem em segurança naquele local. Então, vai ficar bloqueado até aí o período das romarias, né? Até 12 de outubro, mais ou menos. Então, você, motorista que fazia esse trecho, vai ter que subir ali pela Rua Talim, pegar a Avenida, Vila São Bento, pegar a antiga Tamoios pra sair na Dutra. É um pouquinho mais complicado esse trecho, sim, causa um pouquinho mais de congestionamento, mas pelo menos foi bloqueado em prol da segurança dos romeiros, pensando aí no conforto e também numa maior segurança pros peregrinos que vão em direção a Aparecida, Israel.
1: 6:26, carimba pra mim, Felipão, que informação agora é sobre o tempo.
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1: Bom, o Vale do Paraíba continua sob forte alerta do IMET, o Instituto Nacional de Meteorologia, para a ocorrência de tempestades durante todo o dia de hoje, e vai cair a temperatura, viu? A previsão é de chuva forte, raios, granizos, rajadas de vento que podem chegar aí de 40 a 60 quilômetros por hora. O aviso, ele prevê volumes de 20 a 30 milímetros de chuva por período, ou seja, se chover no Vale do Paraíba hoje, sei lá, das 7 da noite às 9 horas da noite, vamos ter um acumulado aí de 60 milímetros de água que caem do céu. Durante as tempestades, a recomendação é evitar ficar ou se proteger embaixo das árvores, não estacionar veículos próximos às torres de transmissão e placas de propaganda. Também indicado retirar equipamentos eletrônicos da tomada. Em caso de emergência, Defesa Civil pode ser acionada pelo telefone 199, Corpo de Bombeiros 193. Qualquer outro problema, ligue no 156 da Prefeitura de São José dos Campos ou a sua prefeitura local.
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1: 6:28. Eu quero a sua mensagem hoje com 3 prêmios pra você, tá bom? Você vai ganhar aí o Kit Kim, Kit Azulim, Açaí da Mix, um breve intervalo comercial. Na sequência eu volto. 981-12-8000. 981-12-8000. Obrigado pela sua audiência.
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1: Bom, obrigado pela sua audiência, obrigado pela sua mensagem. 981-12-8000. 981-12-8000. Estamos ao vivo aqui no Jornal da Mix, trazendo prestação de serviço e a informação que ninguém tem no Vale do Paraíba, justamente para você, beleza? Olha, São José dos Campos começa hoje a quarta e última avaliação da densidade larvária de 2026. Ah, Israel, o que que é essa tal de ADL que eu escuto e não sei? A ADL é o estudo feito pela prefeitura para ver quais são os pontos de maior transmissibilidade ou infecção pelo mosquito Aedes aegypti. É o mosquito transmissor da dengue, zika e chikungunya. O trabalho será realizado pelas equipes ao mês de outubro até o fim, tá? E deve se estender, pelo que eu conheço da Secretaria de Saúde, nosso amigo Ney José, que tá por lá, que é o nosso assessor de imprensa. Isso aí vai persistir provavelmente até novembro, porque tá começando o calor e aí chove repentinamente, a água fica parada e possibilita aí que o mosquito prolifere. Os agentes devem percorrer aí 42 áreas de São José dos Campos, são 3.000 quarteirões. A minha dica para você: abra a sua casa para um agente de endemia da prefeitura. Não feche a casa para ele, não. Ele vai te ajudar para você, para evitar que você tenha dengue na sua casa, tá bom? A cada quarteirão aí teremos vistoria da quantidade de imóveis que são necessários aí para atingir a densidade demográfica definida no estudo pela ADL, ok? A atividade acontece de segunda a sexta-feira. No site da Prefeitura de São José dos Campos tem um mapinha, tá bom? Mas eu já adianto para você, fique atento em relação a isso e, claro, a gente vai trazendo informação completa. Moradores de Taubaté que se enquadram nos critérios previstos pela legislação já podem solicitar a isenção do IPTU e da taxa complementar a ser feito pelas plataformas digitais da Prefeitura. Também é possível agendar atendimento presencial no prédio do Tesourinho, que fica na rua Carneiro de Souza, número 99, no centro da cidade. Entre os grupos que podem solicitar a isenção do IPTU estão aposentados e pensionistas, pessoas com deficiência, viúvas, separadas judicialmente e divorciadas com mais de 50 anos, além de outros casos previstos na legislação municipal. 6:35, parece, né? Até o que tudo indica, que a greve na Caixa Econômica Federal, me atualiza a informação, Felipe Alves, que a greve na Caixa Econômica Federal tá para acabar ou já acabou em algumas agências na região metropolitana do Vale do Paraíba. Me diz aí, Felipão, como é que tá essa situação da Caixa Econômica Federal? Porque é o seguinte, muita gente manda mensagem para mim falando: olha, Israel, fui no banco, não fui atendido. Claro, você pode mandar mensagem no 981-12-8000, tá bom? 981-12-8000. Além de concorrer aos prêmios, você fica bem informado e pode mandar também sua sugestão, observação, perguntas e pautas. Mas em relação à greve na Caixa, Felipão, como é que tá?
2: Vamos lá, Israel. Então, como você disse, não só parece, mas sim acabou o final da greve das caixas, né, das agências. As agências da Caixa Econômica Federal no Vale do Paraíba voltaram a funcionar normalmente na tarde de ontem, após o TST, o Tribunal Superior do Trabalho, determinar o fim da greve nacional. Da categoria, o atendimento presencial foi reaberto em todas as agências da região após 19 dias de paralisação, que foi iniciada a greve no dia 10 de setembro. E para mais detalhes, a gente vai escutar o nosso amigo Rossini Gomes, trazendo aí mais informações sobre o caso, Israel.
3: O julgamento no TST foi realizado durante a sessão de dissídios coletivos, nesta terça-feira. Ficou decidido que as trabalhadoras e os trabalhadores da Caixa devem encerrar a greve de forma imediata e voltar ao trabalho até esta quarta-feira, dia 30. Os dias parados vão ter que ser compensados para não haver desconto do salário. O reajuste salarial será feito pelo INPC, o Índice Nacional de Preços ao Consumidor, acrescidos de 0,6%. Com relação ao plano de saúde, a taxa de cobrança, que é feita pela remuneração base, subiu de 3,5% para 4,6%. E a validade do ACT, o Acordo Coletivo de Trabalho, passou de 1 para 2 anos, no caso de 2026 a 2028. A greve começou em 10 de setembro, em todo o país. O principal impasse era a cobrança do plano de saúde. Sobre esse tema, o relator do processo, o ministro Maurício Godinho Delgado, afirmou que o tema é complexo devido ao aumento do envelhecimento da população.
4: A Caixa insiste na necessidade de readequação do Saúde Caixa, mensalidades, teto familiar, gatilhos de reajuste, baseando-se em um relatório técnico e atuarial que produziu para o terceiro trimestre de 2025, em que aponta problemas nesse sistema tradicional apontado. Em contrapartida, as entidades sindicais contestam a unilateralidade desse estudo e exige uma perícia oficial.
3: O ministro relator também afirmou que no ano passado a Caixa Econômica Federal teve lucro de 10 bilhões de reais.
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1: Bom, aqui você tem voz e você concorre aos presentaços da Mix. Ah, Israel, liguei o rádio agora, não sei o que fazer. Escuta o tio aqui e vem na minha que você brilha, beleza? Ó, é o seguinte, você mandando a mensagem pra mim falando sobre o que você está observando na região do Vale do Paraíba, tá vendo trânsito carregado? Tá vendo congestionamento? Tá vendo aí problemas nas vias onde você passa? Tá vendo buraco? Tá vendo esses lixos? Essas porcarias desses wind banners? E que atrapalham sim a visão de motociclistas. Cara, eu já peguei dois acidentes aí que nós registramos e falamos aqui só nessa semana por conta dos wind banners. Tava um carnaval na Zona Leste, não tava não, Filipão?
2: Não, Israel, eu não quero nem falar de wind banner agora, porque já é um problema recorrente, a gente já sabe. Um problema que começa agora são os papéis que o pessoal joga de qualquer jeito.
1: É uma sujeirada.
2: E muita senhorinha, muito senhorzinho pode... Ontem, eu chegando em casa, cara, fui estacionar o carro, o meu carro patinou de tanta coisa que jogaram lá pra dentro do portão, e ao sair do carro, minha esposa também acabou escorregando em um. Então, muita atenção, além dos wind banners, agora o problema são a papelada. Lado aqui, fizeram um monte, aí agora que tá acabando, não deram tudo, vai jogar de qualquer jeito, ainda mais no dia da eleição.
1: É o seguinte, você que tá ouvindo a rádio aí, 981-128000, eu quero saber de trânsito, de estrada, mas principalmente hoje, que tá esse carnaval, eu quero saber onde você tá passando, qual é a zona que você está, qual é o trecho onde você está. E falando em zona, tá uma zona mesmo, esses wind banners espalhados aí. E cara, eu não sei quem é o marqueteiro desses candidatos. Porque é um indivíduo, assim, veja bem, para você ter minimamente uma visibilidade para um candidato a outro, você tem que colocar 1,5 metros, pô. Os caras colocam de 30 centímetros, ficam um indivíduo atrás do outro, não dá para ver nome do candidato. Tem uns que tem que esconder mesmo, que é feio, que dói, que é mal diagramado, os caras são sem design, bicho.
2: 144p, tá ligado? Aquela baixa resolução.
1: Não,
2: que tem.
1: Os caras, eles são fracos de aparência, sabe? Parece que tá do avesso.
2: Mas nem se fosse bonito também, né?
1: Não, tá de sacanagem. Tem uns ali que são. Tem umas mulheres bonitas ali que você vê assim, pô, bacana, Photoshop, beleza. Aí você vai ver na vida real, é diferente, né? Do que você tá vendo ali, uns homens também. Tem cara candidato, velho. Que feio que dói. Mas é o seguinte, eu não tô falando do candidato feio, não. Eu quero que você me mande a sua mensagem no 981-128000. Você tá concorrendo a um kit Kim, kit de alimentos com pão sovado, pão integral, bisnaguinha, pão nobre, bolinhos Kim e muito mais. Além disso, Israel, só ganhei o kit Kim? Não, cara pálida. Você também ganhou o kit Azulim, que é o limpador gel Azulim concentrado 4-in-1. 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Tem o multiuso Azulim, casa e cozinha. É um kitzão pra você, tá? Limpeza prática com o mínimo de esforço. 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Ah, Israel, ganhei esses dois, eu quero mais. Quer mais? Aqui a gente tem. Aqui é sem miséria. São dois potinhos de açaí da Mix, aqueles de copinho que vem com a colher. Nesse calor, rapaz, eu duvido que você vai recusar, tá bom? São três presentaços, você mandando mensagem pra mim, falando sobre o que você tá vendo na região metropolitana. É o wind banner, é essas porcarias aí, é o trânsito carregado? Me manda, 981-128000, 981-128000, aqui você tem voz.
5: Bom dia, Israel, Felipão.
1: Bom dia.
5: Aqui é o Jair, da Zona Leste. Tô passando agora aqui no trevo do Atacadão, hey. Avan. Tá tudo certo aqui, trânsito fluindo normal. Solzão vai estar lá e o bambu vai gemer.
1: É isso.
5: Abraço aí pra todos. É. E Wind Banner sem comentário. Sem comentário.
1: Essa
5: não
1: é
5: adianta
1: nova,
5: a gente reclamar mais.
1: Ei, Felipe, essa é nova.
2: Essa me pegou, essa eu nunca tinha escutado, não. Essa expressão é nova pra mim.
1: Solzão vai bombar e o bambu vai gemer. Isso aí, velho. O bambu tá gemendo.
6: Muito bom dia, Israel. Muito bom dia, Felipe.
2: Bom dia, bom dia.
6: Mestre da produção aí. Aqui é o Wellington, motorista de aplicativo, morador do Putim. Sentido Urbanova, aí ó, Lineu de Moura, próximas escolas aqui ó, Mater Dei, Mop. Por enquanto ainda tá tranquilo, mas você já viu a movimentação de carro um pouquinho mais intensa, tá vendo? Tá começando a ficar meio devagar já, ó. Tá vendo aí, ó? Aqui ainda tá mais tranquilo, pra frente ali perto da escola já tá começando um pouco mais.
1: Bom, acidente, Felipe Alves, onde tem acidente nesse momento, vamos lá.
2: Israel, tem registro aqui de acidente, chegou a informação ali na altura do Eldorado, para quem vem em direção a São José dos Campos, saindo da Estrada Velha, pegando o comecinho da Bacabá, um pouquinho antes da Faculdade Anhanguera, então tem esse acidente registrado, uma batida leve, batida traseira, sem maiores complicações, mas como a gente sempre reforça, horário de pico, qualquer coisinha vira um coisão, então a batida traseira envolvendo dois carros no momento, você motorista que passa pelo trecho, fala pra gente, tá com reflexo, não tá? Aqui no nosso mapa de monitoramento não mostra nenhum reflexo grande de condicionamento, mas
1: é isso.
2: Pode ser que daqui a alguns minutinhos, né, 7 horas, no meio do horário de pico, fique complicado o trecho.
1: Rapidinho, acidente aonde, pra quem não ouviu direito, Filipão?
2: Acidente em frente ao Eldorado, sentido São José dos Campos, na divisa ali, na saída da Estrada Velha com o Jacareí, para Bacabal, que é a principal ligação para a zona sul do centro de São José.
1: Bom, você que vem ali do residencial Mirante do Vale ali, vai passar, você que vai pro Eldorado sempre curtir as festas lá com DJ Cris Malboro, inclusive um abração para ele, parceiraço nosso aqui. Pô, fica atento ali na subida do CD da Farmaconde, o centro de distribuição já tá tudo parado por ali, tá bom? Já tem trânsito carregado e você vai em ritmo lento, em ritmo de procissão, passando pela União até a Faculdade Anhanguera. Quer confirmar essas e outras informações? 981-128000.
7: Bom dia, Israel. Bom dia a todos os ouvintes da Mix. Ótima quinta-feira a todos. Estrada, rodovia Floriano Rodrigues Pinheiros. Tudo tranquilo, sentido Campos Jordão, trânsito normal. A Mix é a rádio que eu ouço.
1: Valeu, Gustavão, obrigado pela mensagem, só confirmando a informação da gente aí. E atenção para o trecho ali do quilômetro 2, 3 e 4, a maquinários da pista, a duplicação da via feita pelo DER, o Departamento de Estradas e Rodagens, o DER junto ao auxílio da Polícia Rodoviária Estadual, a Floriano Rodrigues Pinheiro, estrada que liga Taubaté até Campos Jordão. Obrigado, Gustavo, pelas informações. Sol tá rachando, bambu tá gemendo, é isso aí.
8: Israel, passando aqui pela prefeitura, pelo anel viário. Tudo tranquilo aqui. Coloca aí no sorteio, por favor. A rádio que eu ouço é a Rádio Mix.
1: Valeu, querido. Obrigado pela mensagem. Obrigado pela sua audiência. Tamo arregaçando. Tamo rachando a goiaba aqui, viu, Filipão? Tamo rachando a goiaba hoje aqui de audiência, hein? Tá louco, hein? Fala aí.
2: Ah, tá bom demais, né? Melhor do que a gente produzir esse jornal, chegar aqui cedo, é ter a companhia dos nossos ouvintes, né? Que sem vocês a gente não teria o porquê fazer uma coisa dessa.
1: Pera aí, vamos fazer o seguinte, vamos fazer diferente, vamos ligar pros ouvintes aqui que tem acidente rolando e o ouvinte tá passando no local, Felipe, no local.
2: Em tempo real, é isso que a gente gosta.
1: É isso, eu vou ligar pro ouvinte aqui, vou perguntar o que está acontecendo na região metropolitana. Se ele atender, já nos ajuda. Alô, com quem eu falo? Alô, com quem eu falo? Alô?
9: Fala, Israel. Fala, Felipe.
1: Fala, querido.
9: É o Flávio.
1: Ô, Flávio, baixa um pouquinho o som do seu rádio pra você nos ouvir só pelo telefone celular, por gentileza, querido. Me informa aí, você acabou de me mandar mensagem falando que tem acidente, carro e moto. É onde esse acidente, queridão?
9: É em frente à portaria 1 do Eldorado. É o que o Felipe tava falando. Foi em cima da notícia.
1: É isso, o Filipão é a traça da notícia. O cara é o Spider-Man, sabe de tudo aqui, né, não?
9: É, então. Então, aparentemente é uma batida lateral. A moto bateu na lateral do carro ali, bem na subida pro Pinheirinho.
1: E tá congestionado nesse momento, meu amigo?
9: Então, por enquanto não, mas daqui a pouco vai ficar um pouquinho pior, né?
1: É, o pau vai torar aí, então já saia daí, pega uma alternativa. Você vai pra onde? Vai pra qual região da cidade?
9: Não, eu acabei de passar, sou motor de aplicativo, tô pegando um passageiro aí no parque industrial. Acabei de passar lá em frente.
1: Então na volta, se você for por aí, meu amigo, evita, vai por dentro, vai pelas chácaras reunidas, que você, melhor do que ninguém, sabe qual é o melhor caminho a seguir, né, meu irmão?
9: É, então
1: é isso aí, cara.
9: É isso aí.
1: Se cuida, obrigado pela audiência, obrigado por confirmar a informação. Um bom trabalho e fica com Deus. Talvez a gente sorteie você até o final do jornal, tá bom, querido?
9: Show, valeu.
1: Valeu, bom dia, obrigado. É assim, aqui é tudo ao vivo, aqui não tem chicana com ninguém, tem liberdade de expressão, a gente liga pra confirmar a informação. Tamo rachando a goiaba aí, audiência, hein, Filipão? Olha aí, rachando a goiaba.
2: Tamo voando, o pessoal quintou com a gente, escutando o Jornal da Mix.
1: É isso, vamos lá.
10: Oi, bom dia, meu nome é Gabriele, bom dia pra você, Israel, e bom dia pra você, Felipe.
2: Bom dia, Gabriele.
10: Eu tô saindo aqui da Zona Norte, e tô indo pra região do Aquários. Tá um trânsito, sem trânsito, tá fluindo normal.
1: Bom, Felipe, obrigado, viu, Gabriele, pela informação. Felipe, como é que tá Sebastião Galberto? Acesso, saída da Zona Norte em direção ao centro de São José.
2: Fora esse acidente que a gente comentou, Israel, eu tô até achando estranho de tão tranquilo que tá. Eu olhei em todas as regiões da cidade, não tem registro ainda de congestionamento que vai dar dor de cabeça ao motorista. Começando pela Sebastião Galberto, o trânsito começa ali praticamente na esquina do Peixe, então são 500 metros de trânsito, nem isso. Então você, motorista que sai da Zona Norte, ainda não temos registro de complicações. Avenida São José também tá um pouco lenta, mas não tá parada. Comparado aos últimos dias, é um cenário bem melhor do que a gente enfrentou aí na terça e também na quarta-feira.
1: É isso, obrigado pela sua audiência. Vai mandando a mensagem 981-128000.
11: Bom dia, Israel. Bom dia, Filipão. Bom, que é o Caio, entregador do Shopee.
2: Bom dia, bom dia.
11: No Limoeiro, voltando. Estamos aqui na região do Vale Sul. Tá cheio de Windburner aqui na Andrômeda.
1: É um lixo, né?
11: Ali atrás do ponto da linha verde. Mas o trânsito tá tranquilo hoje, sem aquela chuva atrapalhando a gente. É isso. Bom dia, pessoal.
1: Valeu, queridão. Obrigado. Já tá no balaio, já vai estar concorrendo ao sorteio aqui do Kit Azulim.
12: Bom dia, Mix FM. Tudo bem com vocês? Bom dia, Israel. Bom dia, Felipe. Tudo bem?
1: Bom dia.
2: Então, bom dia.
12: O que eu vejo também, sabe, muito assim nas ruas, esses banners aí caídos, isso daí pode provocar um acidente, né? E ser uma coisa mais grave, né? Acontecer coisa mais grave. Eu não gosto desses banners na rua, não, sabe? Ah, sei lá, eu acho que esses candidatos aí deixando de a desejar, né? E tá emporcando a cidade aí com esses negócios aí, não tem como você andar na calçada, sabe? E eu tô vendo aí, né, que sei lá, né? Pode acontecer algo mais grave, né, não? Então, eu tô na sintonia de vocês. Eu sou Irene Rezende, de Piedade, Caçapava, mas eu trabalho aqui na Zona Norte de São José dos Campos. E aqui na Zona Norte também tá a mesma coisa. Tudo esses banners na calçada atrapalhando a gente ir e vir, né? E eu vou dizer uma coisa pra você. É uma coisa de louco, tá? E eu queria, sabe, concorrer os prêmios aí, tá bom? Coloca meu nome no balaio aí, viu, meninos?
1: Obrigado, querida, obrigado, viu?
12: Um abraço a todos, um bom dia pra todos aí.
1: Obrigado, querida, muito obrigado pela mensagem, obrigado pela prestação de serviço. Aqui o pau tá torando, fala, Filipão.
2: Isso é mais um acidente registrado nesta manhã de quinta-feira, mas dessa vez na Dutra, rodovia Presidente Dutra, sentido Rio de Janeiro, na altura do quilômetro 85, na altura ali de Moreira César, sentido Rio de Janeiro. Então, você motorista que vai em direção a Roseira, Aparecida, Guaratinguetá, saindo de Pindamonhangaba, São José, Taubaté, muita atenção nesse trecho, repetindo então, quilômetro 84, sentido Rio de Janeiro, na rodovia Presidente Dutra. A informação inicial foi uma batida envolvendo dois veículos, mas qualquer informação a mais a gente atualiza para você a situação desse acidente no local.
13: Carlos Eduardo, Vista Verde, eu saio ali do Vista Verde, né? Via do Max, tô tranquilo, porém hoje na saída 146, mas um pouquinho na Dutra, um Fit quebrou. E aí o
1: pessoal
13: dele aqui novamente naquela saída ali que vai pro Monumental Martins Pereira. E aí parou, tá travando ali pra trás tudo.
1: É incrível.
13: Agora eles estão empurrando ali pro acostamento. A rádio que eu escuto é a Rádio Mix.
1: É foguete
13: que não dá ré.
1: Valeu, querido. Obrigado pela mensagem.
14: Tudo bem com você?
15: Bom dia, Israel. Bom dia, Rádio Mix, a todos aí. Já tá lotado de Windburner aqui próximo ao Marcos Atacadista.
14: na área da grama, um local que pela legislação é proibido colocar. O cidadão, além que quer ganhar, está começando de forma ilegal já. Colocando seus edibones em local que ele sabe que não pode ser colocado. Um grande abraço, já. Poder fazer aí o registro aí nos meios oficiais aí para retirada. Mas agradeço. Até mais.
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1: Bom, você pode mandar mensagem para o 981-12-8000. Agora vamos à agenda dos candidatos à presidência da República para essa quinta-feira com o repórter Alan Barbosa. O Alan Barbosa traz as informações. Você me manda mensagem ainda. Eu quero saber do Indy Banner, de trânsito, de acidente. Vai me mandando aí, 981-12-8000. Vamos lá.
16: Confira agora a agenda dos candidatos à presidência da República para esta quinta-feira. Lula, do PT, cumpre a agenda presidencial no Palácio do Planalto e à noite participa de podcast. Renan Santos, do Missão, tem atividade de campanha em Niterói e na cidade do Rio de Janeiro. O veterinário Wilson Grácio, do Democrata, e Clariana Barão, do DC, estarão em Brasília, em reunião com a Missão de Observação Eleitoral da Organização dos Estados Americanos. Flávio Bolsonaro, do PL, Augusto Cury, do Avante, Ronaldo Caiado, do PSD, e Romeu Zema, do Novo, vão participar de debate na TV Globo. Com informações enviadas pelas assessorias de imprensa dos candidatos.
1: Com essas eleições de 2026 que estão chegando, o e-título se torna uma ferramenta importante para quem vai votar. O aplicativo oficial da Justiça Eleitoral permite acessar a versão digital do título e consultar informações eleitorais diretamente pelo celular, né, Felipão?
2: É isso mesmo, Israel. Entre os serviços disponíveis estão consulta do local de votação, emissão de certidões, verificação da situação eleitoral, consulta e pagamento de débitos e justificativa de ausência às urnas para as eleições deste ano, que acontecem o primeiro turno, né, no dia 4 de outubro, o segundo turno vai ser no finalzinho desse mês também, então até novembro a gente já sabe como vai ficar a situação política do país. O TSE recomenda que os eleitores baixem e acessem o aplicativo com antecedência, evitando deixar a conferência dos dados para a última hora ali, somente para o dia da votação.
1: Bom, você perdão, pode mandar mensagem ao vivaço pra gente, 981-12-8000, 981-12-8000, aqui você tem voz. Eu quero saber, o que que você tá achando desses wind banners aí espalhados nas ruas? Perdão, pessoal, tô ainda me recuperando da gripe, tô um pouco afônico, mas vamos que vamos. É o seguinte, quero saber dos wind banners, sujeira nas ruas, manda sua mensagem pra mim no 981-12-8000, 981-12-8000, a mensagem que você tem voz.
17: Israel, Felipe, bom dia, é o Cláudio de Jacareí.
2: Bom dia, Cláudio.
17: Outro dia comentei sobre esse retorno aqui, próximo a Dom Pedro aqui, pra entrada de Jacareí. Tudo esburacado, né? Falamos da vergonha alheia aí pra CCR. O motoqueiro acabou de cair aqui. Só danos materiais mesmo, graças a Deus. E aproveitando aí, Felipe, Israel, é uma vergonha a CCR, hein? O canteiro, acostamento, como tá sujo, hein? Como tá faltando manutenção. CCR, parabéns, hein? A NTT deu um presente, hein? Deu a responsabilidade que vocês não tá tendo. Vamos voltar a fazer a limpeza aí. Vamos voltar a melhorar a sinalização. Vamos voltar a CCR, que era antes da concessão. Um abraço a todos aí. A Mix é minha rádio. A Mix é a rádio que eu ouço.
1: Valeu, querido.
17: Um abraço, bom dia a todos.
1: Valeu, querido. Deixa eu só dar uma correção. Não querendo atrapalhar você, pelo amor de Deus. Muito obrigado, viu, pela sua confiança. Muito obrigado pela sua mensagem. Ali, nesse retorninho, por mais que você não acredite, não é concessão de ninguém, nem da CCR e nem da Rota das Bandeiras, que é da rodovia Dom Pedro I. Portanto, muita atenção, mande sua mensagem pro 981-12-8000, 981-12-8000. Hoje é o último dia do horário eleitoral gratuito. Então nós vamos para ele, daqui a pouco a gente volta com mais informações.
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1: Bom, estamos de volta com o Jornal da Mix. Me manda o nome aí, o Filipão, depois. Me manda o nome aí, porque é o seguinte, estamos de volta depois desse último dia de horário eleitoral gratuito. Graças a Deus aí tá acabando, né? Porque a gente não aguenta mais isso aí, quebra o nosso jornal no meio. Tá bom? Me manda mensagem aí, 981-12-8000. Vamos lá, estamos de volta com o Jornal da Mix. 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Põe o fone, Filipão, pra gente sintonizar juntos aí na Rádio Mix, pra gente ir ouvindo aqui os nossos queridíssimos parceiros, os nossos queridíssimos ouvintes na rádio que mais tem informação.
2: Bom dia, tudo bem? Aqui é a Grace. Gente, a estrada aqui, Dutra, Pinda, Taubaté, hoje tá tranquilo também, graças a Deus. Queria só fazer um comentário que o povo tá muito desatento no trânsito. Ontem, voltando pra Pinda, 5 horas da tarde, tava bem carregado aqui a parte de Taubaté. Aí a hora que deu uma liberadinha, tinha um carro de uma empresa na minha frente. Ah. E daí, na frente desse carro, um caminhão. E o caminhão, ele foi e já parou. E o carro da empresa foi indo. Eu falei, vai bater, não é possível que o cara não tá vendo que que parou o trânsito de novo. Cara, dito e feito, o cara tava no celular. No celular. Aí bateu, chapuletou a frente na traseira do caminhão, já estourou o radiador, já foi água pra tudo quanto é lado. A frente dele ficou toda amassada e o caminhão nem sentiu o batido, pegou e foi embora. Deixou o prejuízo pra empresa dele. O povo tá muito desatento, cara. Muito desatento.
1: É lógico, né?
2: Aí, viu? Boa quinta-feira pra vocês.
1: Valeu, querido, é lógico, né? O caminhão é todo de aço e aí o cavalo tá dirigindo aí o carro da empresa, provavelmente deve ser funcionário, a gente não sabe o que tá acontecendo, e aí tá com o celular. Uma imprudência das mais comuns que a gente vê nas rodovias que cortam a região metropolitana. Você pode contribuir com essas e outras informações mandando a mensagem para mim. Fala aí, bom dia, Israel, bom dia pro meu amigo Felipe aqui, que tá aqui comigo na sintonia, mas fala assim, bom dia, Israel, a situação é a seguinte, tô vendo isso nas rodovias da região.
3: Bom dia, Rádio Mix. Bom dia, meus queridos. Aqui quem fala é a Silvia. Eu trabalho aqui no Hospital Municipal e Sim. aqui na praça, em frente ao pronto-socorro, é terrível, terrível. Você não enxerga para fazer a curva, você não enxerga no semáforo banner. Quando ele tá abrindo. É 500 mil dessas porcarias aí de wind banners. É agora, você não sabe. Eu passando aqui agora, tem também pessoas balançando bandeiras, bandeirolas enormes, enormes. Aí o sinal abriu, eu não vi, a bandeira se agitou pra cima do meu carro, tive que tirar um pouco, quase que pega no motoqueiro. É isso aí, sabe? Agora a gente vai ter que, além dos wind banners, aguentar esse povo que vai ser pouco, eu creio, porque a eleição já é domingo, mas agora estão colocando pessoas também no meio dessas porcarias. É só por Deus, vamos acabar logo, que você chegue logo domingo e acabe isso, né? Vamos votar consciente e eu queria desejar uma ótima quinta-feira para todos vocês e eu
1: Obrigado.
3: Queria participar do sorteio.
1: Obrigado, tá querida, bom? Obrigado pela
3: um
1: mensagem.
3: Bom dia para vocês.
1: Bom dia para você também, valeu.
4: Aí, Felipe, ó. Lineu de Moura, Israel. A situação aí, ó. Vai lá pra frente, lá, lá perto das escolas, ó. Dá atualizada aí no mapa aí, Felipe, que o negócio tá embaçado pra cá, hein?
1: Sim, bom, pode, pode deixar que eu atualizo aqui nesse momento pra você que sai do Urbanovas, já vai encontrando o trânsito bem carregado ali em frente ao novo Oba Hortifruti, vai em ritmo lento, vai em ritmo bem moroso em direção ali à região oeste de São José dos Campos. É ali do trecho da Lineu de Moura, passando pelo antigo Society Colinas, onde tem hoje o posto 012. Vai lento passando Vivale, vai lento passando ali as escolas. E aí você vai em ritmo de procissão até a rotatória do Colinas, tá? Porque ali tem uma bifurcação. Ou você pega a alça de acesso para a Prancheta, perto do parque, o antigo Maconhão. Ou você segue reto ali em direção à Via Oeste, Avenida Doutor Eduardo Cury, em direção ali ao Shopping Colinas. E tá tudo travado nessa manhã. Vá ouvindo a Mix, manda pra mim a sua mensagem 981-12-8000, 981-12-8000. Aqui na Mix, você, claro, que tem voz.
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1: Bom, muito obrigado pela sua audiência, muito obrigado pelo que você está acompanhando. Nós estamos à sua disposição, esperando que você mande a sua mensagem para mim. Manda para mim no 981-12-8000 e fala: Israel, tô vendo tal coisa, tal coisa, tal coisa. Beleza? A gente vai estar aqui analisando e trazendo a informação completíssima para você. Vamos lá, agora 7:34 da manhã. O Brasil tá batendo recorde, né? Um recorde que é muito bacana, de passageiros, e aumenta a pressão sobre planejamento das viagens de fim de ano. Eu tô com a Meg Guedes, que é empresária e especialista em viagens, que gentilmente atende o jornalismo da Mix nesta manhã de quinta-feira. Meg, obrigado pela atenção com a Rádio Mix. O pessoal tem que comprar agora a passagem, né? Porque chega no final do ano. Eu vou dar uma experiência de causa própria. Ano passado queria visitar minha irmã que mora nos Estados Unidos. Deixei para comprar passagem lá pro dia 16 de dezembro. Um absurdo. Paguei preço de 4 passagens em uma. Então agora o melhor movimento é se planejar, né, minha amiga? Bom dia.
5: Bom dia, Israel. Tudo bem? Prazer estar aqui com você.
1: Prazer é nosso.
5: Exatamente. Obrigada aí por compartilhar sua experiência, porque é disso que nós vamos falar hoje. Quanto antes a pessoa se programar, melhor será para conseguir não só os melhores preços, mas as melhores oportunidades e fazer aquilo que realmente quer fazer. Falar nisso, eu tô falando justamente dos Estados Unidos. Eu estou hoje em Nova York.
1: É mesmo? Tá por onde aí, Nova York?
5: Eu estou perto do Brooklyn, um bairro atrás do Brooklyn.
1: Sim, isso. Deve estar tomando um bom brunch nesse momento, olhando a ponte do Brooklyn aí, né? Com a vista que é incrível, né?
5: Maravilhosa. Agora ainda são 6:30, ainda está amanhecendo, mas está tudo certo.
1: Não, mas é isso mesmo. Nova York, para mim, um dos locais preferidos aí. Eu acho que eu me encantei quando eu fui no Rockefeller Center e tive a oportunidade de viver aquela experiência de estar imersivo, olhando o Empire State Building, a Quinta Avenida, a Trump Tower. Acho que são locais aí característicos aí de Nova York aí que chamam a atenção, não pela imensidão, mas pela miscigenação, né? A gente vê aí uma mistura, né? Uma miscelânea de culturas que só Nova York proporciona. No caso, eu tinha comprado, e assim, eu vou te falar, eu vou ser um passageiro da agonia com você. Eu cometi esse erro duas vezes, porque em 2023 ou 24, eu não me lembro bem, eu decidi levar meus pais para passar o Natal mais bonito dos Estados Unidos, que fica em Leavenworth. E aí eu falei: pai, vou levar você e a mãe, porque minha irmã mora no estado de Washington, lá em Seattle. E aí eu falei assim: eu vou levar o senhor e a mãe para passar o Natal lá. Era tipo dia 15 de dezembro. Eu comprei a passagem pro dia 16. Pasme você, paguei 30 pila na passagem aí, com seguro viagem, porque meus pais são idosos e é necessário ter. E é bom que você fale isso para nossa audiência qualificada, que não é só a passagem, não. É bom que a pessoa esteja prevenida, tenha seguro viagem, tenha isso e muito mais, né, Meg?
5: Com certeza. Bem, seguro de viagem, como você sabe, não é obrigatório vindo para os Estados Unidos, né? Como é uma condição quando você vai para um dos países que fazem parte da comunidade europeia. Uhum. Mas, de qualquer forma, mesmo não sendo obrigatório, é muito recomendável. Porque uma simples ambulância em Manhattan pode custar a partir de $750.
1: Sim.
5: E você nem ainda falou com o médico. E o seguro de viagem é sempre o item mais barato da viagem. Muito mais barato do que passagem aérea, muito mais barato do que hospedagem. Enfim, é uma garantia para que você viaje tranquilo. Então, parabéns, você fez a coisa certa de fazer o seguro para todos que estavam viajando com você.
1: E para esse
5: ano. Você viaja muito mais seguro.
1: E para esse ano de 2026, você, pela sua análise, assim, pelo seu olhar focal, as pessoas estão viajando mais? Como é que está essa celeuma?
5: Olha, o Brasil bateu recordes, né? Em agosto, nós tivemos um crescimento de mais de 14%, estou falando de passageiros transportados dentro do Brasil. Segundo dados da ANAC, mais de 14% em relação ao mesmo agosto do ano passado. Então, o número de passageiros embarcando, viajando, está crescendo cada vez mais. Nós ainda estamos naquilo que a gente chama de reflexo pós-pandemia. Além disso, nós temos o Brasil, não sei se seus espectadores, seus ouvintes sabem disso, desculpe se seus ouvintes sabem disso, mas o Brasil está entre os 5 países que mais mandam passageiros para os Estados Unidos.
1: Sim, é um dado bom. Assim, e quais são os locais, assim, eu vou tentar chutar, você me corrija se eu tiver errado, vou tentar chutar os locais mais escolhidos aí, porque pelo menos é onde eu tive uma passagenzinha, eu passei e fui. Vamos lá, Nova York, Flórida, no caso Kissimmee, Orlando, por conta dos parques de diversões, Miami também no estado da Flórida, Los Angeles e o terceiro eu vou chutar Denver. Seria isso?
5: Olha, vai depender muito da época do ano, mas ganhando assim com muita frente está a Flórida.
1: Sim.
5: Toda aquela questão ali ao redor de Orlando por causa dos parques. Depois, em segundo lugar, querendo ganhar esse primeiro, está Nova York. Em seguida, a Califórnia. E aí nós estamos falando da Califórnia e Nevada por causa de Los Angeles, São Francisco.
1: Sim.
5: E também de Las Vegas. E aí, vamos dizer que em quarto lugar, nesse caso, né, já estaria a região de Chicago, a região de Washington e a região de Boston. Então, nós temos esse mix, mas com certeza a Flórida, por conta dos parques, está disparado lá na frente.
1: Eu acho que assim, para um nosso ouvinte que está querendo desopilar, cara, não quero pegar a agitação descendo ali no aeroporto de Kissimmee, que ali é um furdunço, ali é uma agitação, é muito organizado, é lindo o aeroporto, mas assim, é muito agitado. Mas para a pessoa que quer ir relaxar nos Estados Unidos, qual é a alternativa, qual é a dica que você tá para a nossa audiência, para mais de 1.800.000 pessoas, mais de 18 cidades aqui no Vale do Paraíba que estamos sintonizados nesse momento?
5: Olha, Nova York é um lugar com muitas e muitas oportunidades, muitas coisas para fazer. Em paralelo a isso, o estado de Nova York oferece inúmeras possibilidades que,
1: sim,
5: na verdade, não tem nada a ver com a megalópolis que é Nova York, a cidade.
1: Sim.
5: Então, por exemplo, se eu te disser que a gente tem vinícolas maravilhosas, a gente pode dizer que Nova York, o estado, está atrás da Califórnia. Então tem vinhos, espumantes, você pode ter degustação em adegas maravilhosas justamente para relaxar. Agora, nesse momento, nós acabamos de entrar no outono, tem passeios de barco, passeios caminhando, passeios para você ver a mudança das cores do outono, que é também um espetáculo à parte. Então, quando se fala em Nova assim, sem contar nos campos de lavanda, campos de girassóis, flores por todo canto. Então, quando a gente fala de Nova York, a gente tem essas duas opções. Tanto os passeios, aquilo que todo mundo fala, que é Manhattan, que é Central Park, Times Square, Estátua da Liberdade, muita gente, como você está falando, mas também tem essa parte de descanso, se a pessoa quiser. Por isso é tão importante viajar preparada, com um roteiro personalizado, porque o que João quer fazer não é a mesma coisa que Pedro. Então, precisa ter um roteiro para que o tempo, que é a coisa mais escassa que se tem numa viagem, seja realmente otimizado.
6: É, e assim, é bom que você explique para o ouvinte, porque assim, eu tive também a oportunidade de desembarcar nos dois aeroportos, tanto o LaGuardia quanto o Kennedy, né, o presidente Kennedy. O Kennedy, ele fica no meio da cidade, o LaGuardia, ele fica um pouquinho mais afastado. Qual é o roteiro que você indica para a pessoa que vai para Nova York hoje? É descer no Kennedy, descer no LaGuardia e ir direto para Manhattan? Me fala um roteirinho de 5 dias aí para quem tá se querendo se preparar. 5 dias é o necessário ou tem que passar mais dias aí, minha amiga?
5: Para mim, o ideal seria entre 5 e 7 dias. Se o passageiro vem num voo direto do Brasil, ele vai descer no JFK. E se ele vem numa conexão, existe a possibilidade dele descer no LaGuardia. Quero lembrar que existe um terceiro aeroporto que também serve a cidade de Nova York, que é o aeroporto de Newark. Sim. Que fica no lado oposto, é no estado de New Jersey, mas também serve a cidade de Nova York, ok?
6: Sim.
5: Então, além daquelas coisas básicas, né? Vamos dizer assim, os tops que eu já citei aqui, que todo mundo quer ver: Central Park, Times Square e a Estátua da Liberdade. Nova York tem muitas opções de inúmeros restaurantes, cada vez tem mais restaurantes. A gente tem os observatórios, são observatórios que estão no 100º andar dos prédios, e nós temos também os bairros. Nova York está dividido em 5 distritos, e nós vamos falar de Manhattan, que é o distrito mais famoso. Em Manhattan existem vários bairros e cada bairro tem sua influência. Uhum. Ontem eu passei por um bairro que chama Noma, que é o norte da Madison. E esse é um subbairro dentro de Manhattan que está crescendo absurdamente, tem muitos hotéis novos, mas também guarda aquelas construções mais antigas. Então, é um dos passeios para se fazer a pé. Sem contar a ponte do Brooklyn e os parques, né? O Bryant Park. E agora nós estamos chegando no Natal. O Natal, o Nova York se transforma,
6: sim,
5: né?
6: Sim.
5: Se alguém já veio a Nova York na época que não era o Natal, é outra Nova York. Tudo enfeitado, tudo
6: lindo,
5: muito bonito.
6: É lindo.
5: Muito bonito. E o que eu digo mais importante de se programar não é só ter os melhores preços, mas fazer as melhores escolhas. O que eu vejo muitas pessoas chegando em Nova York e decidem em cima da hora, então é o que ainda tem lugar. Não é o que a pessoa quer fazer. Ah, eu queria ir nesse observatório, mas não pode mais, as reservas já estão completas. Então, ok, então eu não vou nesse, vou no outro. Acaba que a pessoa gastou o dinheiro e não fez o que queria. Fez o que ainda tinha lugar.
6: Eu acho que assim, é importante se planejar, mas agora vamos baixar um pouquinho a régua e falar para quem tem pelo menos um orçamento de R$1.500 a R$3.000 e quer passear aqui, fazer um passeio honesto, bacana, que marca história pela América do Sul, América Central. O que que você, como especialista em viagem, poderia analisar e levar para os nossos ouvintes agora como alternativa, como opção, querida?
5: Se a pessoa nunca saiu do Brasil, eu vou dar 2 opções. Primeiro Buenos Aires e depois Montevidéu. Eu estou falando primeiro, mas não quer dizer que seja a primeira escolha. Mas esses dois países, né, essas duas cidades, na Argentina e no Uruguai, esses dois países estão muito próximos do Brasil, o que reduz o valor das passagens aéreas. Você pode encontrar promoções muito boas, e todos dois têm muitas opções de hotéis e muitas opções de passeios. Se a pessoa nunca saiu do Brasil ou quer fazer alguma coisa bem mais econômica, as minhas 2 sugestões são essas: Buenos Aires e Montevidéu. E se tiver um pouquinho mais de dinheiro, porque é um pouquinho mais longe, eu opto por Santiago.
6: Santiago do Chile é a pedida perfeita, mas eu tava fazendo cálculo com a minha digníssima, com a minha senhora, agora há pouco, antes de você ligar, tava no intervalo comercial, eu falei pra ela: paixão, é melhor a gente segurar um pouquinho o reio aqui, segurar aqui, não ir pro Nordeste agora, que a gente tava prevendo na metade do mês, pra gente pelo menos ir pra janeiro, porque eu gostaria de subir novamente. Eu já fiz essa experiência, subindo da Califórnia para o estado de Washington, passando pelo Oregon ali, que eu achei um dos locais mais lindos nos Estados Unidos. A natureza ali, pô, é sem precedentes, é lindo ali. E assim, pegando esse período do inverno, fica mais
1: bonito ainda. Então, assim, vale mais a pena, às vezes, você segurar um pouquinho, ter uma experiência fora do que você tá viajando aqui na celeuma doméstica, mas vai do bolso de cada um, vai da condição de cada um, né, minha amiga?
5: Com certeza, com certeza. Eu também sou do seu time. Eu esperaria um pouquinho mais, juntaria um pouquinho mais de dinheiro, e essa experiência que você está falando ali na costa oeste, né, tendo todo o Pacífico aos seus pés, é realmente muito, muito bonito. É frio? É. Nós vamos estar em janeiro, no inverno, é claro. Venta muito naquela região, também é verdade, mas de qualquer forma é uma experiência única. Se a pessoa já tem passaporte, visto válido, eu investiria em guardar um pouco mais e ter uma experiência como essa.
1: É isso, Meg. Obrigado pela sua audiência, obrigado pela aula que você deu aos nossos ouvintes. Quero combinar mais vezes com você aí e, claro, vou te ligar um pouquinho mais tarde, que agora, pelas minhas contas, 6h48 da manhã em Manhattan, né?
5: Exatamente, e daqui a pouquinho, quando terminar o horário de verão, vão ser 2 horas de diferença, então seriam 5h40 aqui, tá?
1: É isso, minha amiga, obrigado pela audiência, obrigado pela paciência aqui com a gente, até a próxima oportunidade, viu?
5: Obrigada a você, tô sempre à disposição.
1: Valeu, obrigado, tchau, tchau.
5: Um abraço, tchau.
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1: Paulo tá atorando. Vamos lá, Filipão, atualizando as rodovias do Vale do Paraíba. Primeiro, os nossos ouvintes. Vamos lá.
7: Fala, Israel. Fala, Felipe. Bom dia, Mix. Vamos pra cima.
1: Bom dia.
7: É o seguinte, tem uma reclamação muito urgente pra fazer. Quando você sai ali da Dutra e você entra ali pra entrar no viaduto do Santo Inês, ali pra sair no Santo Inês 2, cara, tem um buraco, é uma cratera, cara. Cabe um carro quase lá, mano. Tem que ir alguém da prefeitura. Porque ali acho que já é prefeitura. Meu, nossa, muito grande o buraco, ó. A rádio que eu escuto é a Rádio Mix. O foguete não tem ré, entendeu? Eu quero meu prêmio, viu, Israel? Pelo amor de Deus, me ajuda aí.
1: Osvaldão, é o seguinte, meu irmão. Ali ainda é a concessionária CCR Rio São Paulo que administra o complexo viário. Pra você que está no Urba Nova nesse momento, passageiro da agonia, mão no coração, se você é católico, mão no terço, se você não é, vá orando, se você não pertence a nenhuma religião, fique com boas vibrações, porque você vai ficar parado. Parado também nesse momento, a gente está vendo em real time, aqui na Avenida Francisco Engenheiro José Longo. Tá com o trânsito bem carregado até a Cândido Dias Castejão. Excesso de veículos. Outro ponto complicado, Felipe Alves, é lá na Sebastião Gualberto. Motorista tá encontrando um mosquito que tá virando um boi por lá, né, Filipão?
8: É isso mesmo, Israel. Como você gosta de dizer, né? Todos lá são passageiros da agonia. Porque tanto quem vem em direção ao anel viário, tanto quem vai em direção à Zona Norte ali, o congestionamento já começa na Via Norte. E sinto lhe dizer, nosso querido amigo ouvinte, se você tentar cortar pela Avenida São José, o trânsito tá passando do Armarinho Fernandes. Então não tem muita alternativa.
1: Então tá parado do Terminal Central até o Habib's,
8: exato,
1: Armarinho Fernandes, e vai...
8: Tudo, vai até a Madre Tereza.
1: Meu Deus,
8: tá do céu. Tudo travado, então a nossa alternativa, a nossa dica, anota aí, pega o papel, pega a caneta, anota aí, corte pelos bairros, tanto pelo Jardim Bela Vista quanto pela Vila Maria, sobe ali Mário Galvão, sobe Vilaça, que é a melhor alternativa nessa manhã de quinta-feira.
9: Bom dia, Rádio Mix.
1: Dá um gás.
9: Só pra avisar ali, ó, quem vem sentido do Novo Horizonte, sobe o Morro do Gás, sentido Paranangaba, tampa de bueiro solta ou não tem. Toma cuidado, o carro passar ali, alguém passar ali, cai no buraco.
1: Valeu, campeão, obrigado pela mensagem.
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1: Valeu, querido, obrigado pela mensagem, obrigado pela confiança. 981-12-8000, aqui você tem voz.
10: Bom dia, Israel, tudo bem?
1: Tudo.
10: Vou contar um relato aqui, e vai de encontro que vem acontecendo nos últimos 2-3 meses aqui na SP50, a gente tem muito acidente feio, né? E eu vim anteontem de Monteiro pra cá, e o que você vê de imprudência é carro cortando 3, 4, 5 carros de uma vez só, entrando na curva, na contramão, entendeu? E isso eu não vi uma vez, tá? Eu vi umas 3, 4. E olha que daqui em Monteiro, de Monteiro pra cá, na verdade, é rápido, né? Acho que é 20, 25 km. Não, e o pessoal não tem a paciência de esperar um local para poder fazer uma ultrapassagem. na verdade nem deveria, né? Porque a estrada ali não tem pontos de ultrapassagem.
1: É infelizmente.
10: Faixa contínua.
1: Infelizmente, querido, a SP50 é uma rodovia aí, eu entendo a sua dor, mas é uma rodovia extremamente perigosa, extremamente sinuosa, que a gente não tem o que fazer, é o DR, o Departamento de Estradas e Rodagens. Acidente agora, nesse momento, aonde, Felipe Alves, e quantos carros envolvidos? Me dá o local do acidente e quantos carros agora, Filipão? A 752.
8: Local 145, Dutra, sentido Rio de Janeiro, aqui em São José dos Campos, um pouco antes da Veibras ali, passando a altura ali da IFESP, entre a IFESP e a Veibras ali, dois veículos envolvidos, a informação inicial acabou de bipar aqui pra mim, acabou de acontecer, então você motorista que passa pelo trecho ou vai passar, se puder mandar aquela mensagem confirmando a ocorrência, o que a gente tem até agora, Israel, dois veículos 145, sentido Rio de Janeiro Dutra, São José dos Campos, você motorista, muita atenção nesse trecho.
1: Beleza, vamos lá.
11: Israel, bom dia Felipão, beleza? Ó, só pra avisar, Dutra com lentidão no trecho do Vista Verde aqui em São José, os dois sentidos, São Paulo e Rio.
1: Acidente, galera.
11: Bem lento, atrasando todo mundo aqui o rolê, viu? Vai participar do sorteio aí, valeu.
1: Valeu, querido.
11: Rádio Prescuta Mix.
1: Valeu, querido, obrigado pela mensagem.
12: Bom dia, Israel, bom dia, Felipe, aqui é o Antônio.
8: Bom dia, Antônio.
12: Eu estou nesse momento aqui na marginal do Max, aqui na Ponta Tetuda. O trânsito aqui está parado, está muito lento, entendeu? Mas aqui é referente a ser três pistas e vai funilando. Todo dia isso, sempre se transformando em uma pista só lá no Brasil Viaduto Novo, da Cambuí. A Dutra está caminhando. É só a marginal mesmo.
1: Obrigado,
12: bom
1: querido.
12: Bom dia, Israel.
1: Valeu, querido. Obrigado pela mensagem. Obrigado aqui.
13: Bom dia, Israel. Bom dia, Felipe.
1: Bom dia.
13: Bom dia, Jardim das Indústrias. Sentido bairro. Tudo travado aqui. Bom dia, Reginaldo. Jacareí. Coloca no sorteio.
1: Valeu, querido. Obrigado. Já tá no sorteio. 754.
14: Bom dia, Israel. Bom dia, Felipe. Ronaldo, motorista aplicativo. É, aqui pela próxima Johnson, aqui na rotatória, temos um caminhão aqui, uma caçamba na verdade, que com certeza deu algum problema mecânico aí, ela tá bem na rotatória, causando aí um pouquinho de transtorno aí pro pessoal, ok? É, me coloca nesse baralho aí, que é sério, tô aí na correria, na luta do dia a dia, um abraço pra todos aí, tá bom?
1: Valeu, querido. Obrigado. Um abraço pra você.
15: Bom dia, Mix. Aqui é o Alessandro, de São José dos Campos. Passando aqui na Carvalho Pinto, sentido São Paulo. Mas eu vou ir pra São José dos Campos, porque eu vi no aplicativo que tava parada do trem, o trânsito tava meio lento. Cortei por aqui. Mas aqui tá tranquilo. Um abraço. Coloca ela aí pra ganhar um prêmio, hein? Quero ganhar um açaí. Nesse calor.
1: Valeu, querido. Obrigado pela mensagem. 7h55, 20 segundos, Filipão. Vamos lá.
8: Israel, temos pontos de atenção a ser falados aqui para os nossos ouvintes. Começando pela Mário Covas, Israel. A Mário Covas está travada ali desde a altura do satélite, do satélite até a região do lixão de São José, né? Do aterro sanitário. Então são pelo menos 3, 4 quilômetros de lentidão. Não chega a parar, mas lentidão por excesso de veículos. Quem está cortando pela antiga Tamoios ali pela Vila São Bento também encontra congestionamento ali na altura da entrada do bairro da Vila São Bento. Seguindo reto, né? Chega na Jorge Zarur, também tem registro de excesso de veículos, tanto para quem vai em direção ao Aquários, tanto para quem vai em direção ao centro de São José dos Campos. Então, região muito complicada, Zona Oeste também tem pontos de congestionamento na Eduardo Cury, Lineu de Moura e também na Via Oeste. Você motorista que passa por esses trechos ou vai passar, muita atenção. É a recomendação aqui da Rádio Mix para você que tá no trânsito de São José.
16: Bom dia, Rádio Mix, bom dia, Israel, bom dia, Felipe, bom dia a todos aí.
8: Bom dia, bom dia.
16: Que estão ligados na rádio. É, meu nome é Carlos André, estou na rodovia Dom Pedro, sentido Campinas, tranquilo para viajar, graças a Deus. É, um ótimo dia aí, abençoado aí para todos. E uma ótima eleição, né? Vamos voltar consciente, né? Que a gente precisa aí de candidatos, né? Que sejam honestos com o povo. O povo precisa de honestidade, né? Então, mais justo e mais necessário um voto consciente, estudar um pouco cada candidato, né, para poder ir lá domingo e fazer a escolha certa.
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1: Bom, 7:57, você tá ouvindo São Paulo aí, Filipão? Tá ouvindo no Kill? É isso, obrigado pela sua audiência aqui no Jornal da Mix, aqui você tem voz. Pode mandar mensagem para mim no 981128000, a gente vai fazer o sorteio via Instagram, tá? De quem ganhou, a gente tá corrido aqui, tá acontecendo acidente, tem um monte de pontos de atenção. Você que está na Sebastião Gualberto, fique muito atento, temos problemas por lá.
17: Bom dia, Israel, bom dia, Felipe. Mas olha, estou passando aqui em frente ao Max, sentido Rio de Janeiro, bem em frente a Revap aqui. Acabou de bater um caminhão de gás aqui na traseira de um Jeep, bem embaixo da passarela. E já está parando o trânsito por aqui. Acabou de acontecer.
1: Valeu, querido. Obrigado pela sua audiência. A gente volta amanhã com o Jornal da Mix, agora 7:58. Trabalhos técnicos do Felipe Alves, produção e reportagens dele também. Muito obrigado pela sua audiência. Muito obrigado pela sua audiência. A gente segue junto aqui e siga-nos nas nossas redes sociais. A direção de promoção é do Anderson Alves e a direção de promoção e melhor, direção comercial é do Cleiton Martins. A direção de jornalismo é minha, Israel Goldenstein. Muito obrigado. A gente volta amanhã com mais informações aqui no Jornal da Mix. Fique sintonizado com a gente. 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

0: aqui, tá bom? 11 9 8 3 4 0 8 mil. Aí no áudio diz o seu nome, a cidade onde você mora e o som que você quer.
1: Bom dia, aqui é Ioná de Balneário Camboriú, Santa Catarina. Gostaria de ouvir Charlie Brown Jr. Te Levar.
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1: Bom dia, Rádio Mix. Meu nome é Isaac, aqui de São Paulo. Gostaria de ouvir Nelly Grills nessa quinta-feira abençoada. Um bom dia pra todos, um abraço.

0: Bom dia, Rádio Mix. Meu nome é Rick, falo aqui da cidade de Recife. Sou motorista de aplicativo. Toca aí pra nós qualquer uma do Phil Collins.
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0: 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Mix agora 8:30, voltamos com o Pede no Zap, esperando você gravar o seu áudio e entrar no ar aqui na Rádio Mix com o seu som. 11 9 8 3 4 0 8 mil. E aí, qual vai ser agora, hein?
1: Bom dia, bom dia, bom dia, Mix FM, aqui é o Carlos, falo aqui da região de Itapeva, mais precisamente em Guapiara. Gostaria muito de ouvir tocar aí Guns N' Roses, November Rain, se possível aí, oferecer a todos os ouvintes da Mix FM um excelente quinta-feira a todos. Tchau, obrigado.
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0: 8000, é só gravar o seu áudio e pedir a sua música aqui, ó.
1: Oi, Mix, bom dia, aqui é a Cíntia de Campinas. Eu e meu filho adora a música Every Breath You Take. Toca pra gente aí.
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0: Fernando, de São Paulo. É melhor usar a renda extra para investir ou primeiro usar tudo para quitar as minhas dívidas?
1: Fernando, se você tem dívida com juros altos ou dívidas que estão descontroladas, te afundando, né, cada vez mais, é melhor quitar logo essas dívidas aí. Por exemplo, se você tá com uma fatura estourada do cartão de crédito, cara, é mil vezes melhor você quitar logo essa dívida do que investir, porque o investimento rende mais ou menos 1% ao mês. A dívida do cartão de crédito pode ser de 10% ao mês, 10 vezes pior que a rentabilidade do investimento, né? De que adianta começar a investir para ganhar 1%, mas ter uma dívida que tá te lascando 10% ao mês, né? Agora, se as dívidas que você tem são dívidas mais controladas, que não estão te prejudicando e que você tá conseguindo pagar de boa ali, aí você pode começar a investir para já ir montando o seu patrimônio. O ideal mesmo seria você usar uma parte da sua renda extra para investir e uma parte para quitar suas dívidas mais rápido, né? Isso é legal porque ao mesmo tempo que você vai estar investindo e montando seu patrimônio, você vai estar quitando mais rápido suas dívidas, e quanto mais rápido quitar as dívidas, mais dinheiro você vai ter para curtir e para investir mais ainda.
2: Se você tiver alguma dúvida, manda uma mensagem pra gente no WhatsApp da Mix, 11 98340 8000, e me segue nas redes sociais, Primo Pobre no YouTube e @EduardoFeldberg no Instagram.

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Diego Barone de volta aqui na Rádio Mix e saiu o jogo Wolverine, novidade do PlayStation 5, que tem muita gente falando mal. Eu fui jogar pra ver se realmente esse game merece tantas garras afiadas arranhando sua reputação e eu posso falar

0: para colocar no patamar, por exemplo, de um Homem-Aranha. Mas isso não faz dele um jogo ruim. É um game que, se tivesse saído alguns anos atrás, ninguém ia reclamar, porque a mecânica dele se parece com os jogos mais antigos. É uma experiência cinematográfica acima de tudo. Pelo menos foi como eu me senti jogando. E a jogabilidade é excelente, sim, tá? Com diversos comandos diferentes para você fatiar os inimigos, que alivia demais o estresse. Mas basicamente é isso. O novo jogo Wolverine, exclusivo do Play 5, se resume a acompanhar o personagem numa aventura e, quando não tem fala, você luta com os inimigos. Mas eu curti muito jogá-lo. Eu sou o Diego Barone, apresentador aqui da Rádio Mix, especialista e fã de games, filmes e séries. E comigo você não perde tempo procurando o que assistir ou o que jogar.
1: Você

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0: quero pedir a música do Backstreet Boys, Everybody.
1: Fala galera da Mix, que é Valdir. Toca uma música aí do Coldplay.

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0: Leandro, de São Paulo. Se você tivesse que cortar uma coisa do orçamento de um brasileiro hoje, o que, que seria?
1: Cara, é difícil falar uma coisa só, porque cada um tem uma realidade, prioridade diferente. Então eu vou dar três respostas, tá? Primeira, eu evitaria usar cartão de crédito, porque parece inofensivo, mas quando chega a fatura, que aqui no Brasil é em média R$1.500 por mês, ele pode se tornar o maior gasto dos brasileiros, né? Então foque em não parcelar as coisas. Isso é o que mais está ajudando meus seguidores a saírem da pobreza. Segunda, eu prestaria mais atenção naqueles gastos pequenos relacionados às compras no débito automático. Sabe aquelas assinaturas, streaming, aplicativo, compra recorrente? Parece bobeira, mas se você tiver muita conta programada assim, pode engolir uma boa parte do seu salário. E a terceira resposta tem a ver com a alimentação, que é um dos maiores gastos dos brasileiros, tá? Você não precisa parar de comer, mas presta atenção nisso. Será que o mercado que você vai realmente é barato? Não vale a pena comprar tudo num atacadista ou por aplicativo? Aqui em casa, eu e a minha esposa estamos economizando uns 30% desde que a gente começou a fazer compra pelo aplicativo. Então, pode ser um item importante para você prestar mais atenção. A fatura do cartão, que é o que mais lasca os brasileiros, os pequenos gastos é o que muita gente nem percebe que está gastando, e a alimentação é uma coisa que pode dar para economizar sem abrir mão da qualidade.
2: Se você tiver alguma dúvida, manda uma mensagem pra gente no WhatsApp da Mix, 11 98340 8000, e me segue nas redes sociais, Primo Pobre no YouTube e @EduardoFieldberg no Instagram.

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0: Mix 1 pras 4 agora, Rihanna Take a Bow, já já, 4 músicas que marcaram a história da Mix, já já depois do intervalo, tá? Não sai daí não, fica aí.
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0: mistura poderosa de esporte, ambiente escolar e romance, que funciona na maioria das vezes, como é o caso aqui, apesar que alguns diálogos são meio piegas e artificiais, mas aos pouquinhos a série te pega, porque a trama é boa de verdade. A protagonista é uma atleta do remo que vê sua vida e a da sua mãe se despedaçar quando seu pai precisa fugir porque foi acusado de roubar milhões. As duas ficaram sem nada e ainda tiveram que se mudar porque ninguém mais queria saber delas. Quando a moça chega na nova escola, vai lidar com inveja, desconfiança, o passado assombrando e vai tentar praticar o remo num lugar que não tem time feminino. Logo no primeiro episódio as coisas já esquentam bastante e, claro, tem a relação complicada com a mãe, aquele triângulo amoroso irresistível e a dúvida de com quem ela vai ficar. A série A Garota do Remo é deliciosa de assistir, tem um final bom e é da Netflix. Eu sou Diego Barone, apresentador da Rádio Mix, especialista e fã de filmes e séries, e comigo você não perde tempo procurando o que assistir no streaming.
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0: ano em que você ligava a rádio e só ouvia essa aqui na Mix, ó. Strokes com Last Night.
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0: Last Night.
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0: tá de acordo? São as mais legais durante toda essa quinta-feira aqui na Mix. Top Mix, Anitta e Alexandre Cala, o primeiro lugar, abre caminho.
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0: explicar, porque amanhã já é sexta-feira, o final de semana tá chegando e é interessante demais. A série chama Habeas Corpus. É brasileira.
1: Brasileira?
0: Exatamente. Protagonista, sabe quem que é?
1: Quem?
0: Marjorie este ano. E ela tá dando um show este ano.
1: Olha, que legal.
0: Exato, Caco. E aí, assistindo a série ontem, eu lembrei de uma gafe que eu dei no começo da minha profissão no rádio com a Marjorie este ano. Que aí eu falei, mano, vamos falar disso no programa? De vergonha, das vergonhas que a gente passou na vida e que vale a pena lembrar. Na hora foi ruim, mas depois a gente dá risada.
1: Vira história boa pra contar, né?
0: Giza tinha 13, 14 anos mais ou menos, comecei no rádio, rádio pirata da minha cidade. E aí, na minha época, né, coisa de velho, não tinha ainda computador, então a gente tava usando MD. Você lembra desse MDzinho? Era um disquete pequenininho.
1: Lembro.
0: Você colocava no aparelho.
1: Que era a evolução do disquete, inclusive.
0: Era a evolução. E aí, nessa época, era CD e MD que a gente usava lá. E quando a gente colocava música, eram várias músicas lá e aparecia no visor, que era pequenininho, a letra da música junto com o artista. Gisele não entendia muito de nada na vida, tava ali só querendo falar no microfone. Fui desanunciar a música, Caco.
1: E aí? O que você fez, Keri?
0: É isso aí, gente. Ótima tarde pra vocês. Acabamos de ouvir o som da Marjorie. Este ano você sempre será.
1: Cara.
0: Mano, que
1: não,
0: merda.
1: Tá.
0: Calma.
1: Você
0: não
1: piorou?
0: Entendi. Não, eu não entendi que eu tinha errado.
1: Ah.
0: Mas aí, o que, que aconteceu? Um dia na frente do meu amigo, assim, no estúdio, igual a gente tá aqui, o meu amigo. Salve, salve, galera. O som da Marjorie este ano. Você sempre será. Eu, gente. Será que alguém percebeu?
1: Que o este ano é o sobrenome dela?
0: Que o este ano é o sobrenome. Calma, piora. Nessa mesma época, pouco mais assim, na frente, fui ler num rascunho de um papel, porque no rádio de antigamente, principalmente pirata, galera, a gente escrevia os anúncios comerciais. Então, às vezes, um locutor escrevia e todo mundo ia lendo. Que é o testemunhal, às vezes, né? Você vai falar sobre uma propaganda. E
1: sim.
0: Aí tinha uma casa de aluguel.
1: Que você fez, Keri? Lá vem, lá vem.
0: Eu falei, atenção, no bairro tal, São Domingos, eu lembro até o nome do bairro, tá alugando uma casa com, eu acho que era um sala, cozinha, duas janelas.
1: Que bom que tinha janela.
0: Falei, duas janelas, gente, não era nada disso. Era duas outras coisas, entendeu? Eu falei, gente, que vergonha, acho que é melhor parar com essa profissão. Eu tô errando muita coisa. Mas, ô Caco, em toda profissão, a gente comete muita gafe.
1: Ah.
0: Quer outra?
1: Quero.
0: Uma live ao vivo da Mix, acho que foi no Detal. Já tava 4 horas no ar, fazendo um monte de conteúdo. Tava muito louca, já olha, não tava nem raciocinando.
1: Tava batendo pino já.
0: É, falando sobre rappers, tal, tal. Tem um artista que toca muito aqui na Mix, que é o T-Pain, que é aquela música Low, Low, Low.
1: Sim.
0: Sei lá, por algum motivo eu confundi ele com o Tupac, que já morreu.
1: Não, mas tudo bem, vai, é um nome parecido.
0: Não, mas eu tava muito, xalala, pensando em conteúdo e já tava um pouco cansada. E aí eu tava, mas calma, eu tava com o Rael, galera. Gente, vocês veem a gente às vezes acertando aqui, mas a gente erra muito também, viu? O que que aconteceu?
1: Eu falei
0: pro Rael falando do Tupac, aí claro, que você sabe, quando a gente tá entrevistando um pouco, você ouve um pouco, você já vai pensando em outras coisas. Então eu tava em outro momento ali, pensando, tá, como criar mais conteúdo. E de repente, não me liguei que era o Tupac, que ele tava falando de rappers no geral. Eu falei, putz, essa, porque parou de tocar.

0: naquilo uma piada pra não ficar tão constrangedor. Mas já cometi várias gafes, obviamente, né? Uma delas, que na verdade foram algumas vezes, talvez seis, durante a tour de cedo ou tarde.
1: O que você fez?
0: Eu tinha a mania de dar aquela voadora. Não sei se você lembra que eu fazia aquela chute pra cima.
1: Ah, abri a tenda, né?
0: É, daquele chutão lá. Porque eu sempre tive uma elasticidade muito boa. Falei, vou mostrar isso no palco. Só que as calças jeans que eu usava não estavam muito preparadas, não estavam alongadas, não tinham stretch. You know what I mean?
1: Yes.
0: Então, e aí eu ia querer dar aquele chutão, o que que acontecia? Rasgava bem aonde? Aonde fica o passarinho, cara.
1: E aí?
0: E aí você tinha que fazer o show com sentindo aquele vento vir por baixo.
1: Ai, meu
0: né?
1: Deus.
0: E eu falando, cara, e eu tocando pensando, cara, será que a galera tá vendo minha bunda real, assim?
1: Tá porque tudo rasgado.
0: Aí eu dava uma nota assim, né, porque eu digito, né, no baixo com a mão esquerda, sou destro e toco as cordas com a mão direita, com o palheta ou com os dedos. Então eu dava uma nota mais longa, assim, falava, yeah! E eu levantava pra galera e passava a mão assim na bunda, não é que eu tava, né, tinha feito número dois nas calças. Mas só pra passar a mão, assim, deixa eu ver o tamanho do estrago. Aí eu passei a mão assim uma vez numa turnê, cara. Foi nessa turnê, na verdade, que era uma calça que eu amava. E botei a mão. Cara, na hora que eu botei a mão, não é que eu senti a calça, eu senti a minha perna. Eu falei, meu Deus, o quanto da minha raba está aparecendo para essa galera toda. Tinha, sei lá, 10 mil pessoas assistindo. E eu falei, vida que segue, mano. Abri uma ventilação aqui e já era. Let's go.
1: Gente, a vida é como é. Tem outra coisa que eu falei também. Foi anunciar uma panificadora na minha cidade. Eu falei, lá você encontra pães, bolos.
0: Bolos? Bolos.
1: Pães. Pães. Cara, mas,
0: ainda
1: é muito
0: que você não
1: doido.
0: De Portugal, né? Você encontra vários cacetinhos, linketinhos.
1: Gente, vergonhas da vida. Sabe, daquelas vergonhas que você fala, mano, essa eu lembro, dou risada hoje, mas na hora,
0: tem uma,
1: meu Deus.
0: Tem uma que é, vou falar pra você, ó, todo mundo que tá vendo a gente no Brasil, inclusive você, motorista de aplicativo.
1: Assumiu os erros, vai. É. Tem que falar das vergonhas.
0: Motorista de aplicativo que a gente sabe que a gente domina, né? Todo mundo tá escutando a gente aqui no Brasil inteiro agora. E eles são muito simpáticos, né? Então, geralmente, quando entra um passageiro, às vezes, opa, boa noite, tudo bem? Nossa, e aí, que você fez no braço? Né? Pergunta, puxa um papo e tal. Só que é o seguinte, cara. Nunca deduza que uma mulher está grávida.
1: Você fez isso?
0: Fiz. E ela não tava.
1: Não, tudo bem. Tá, mas você não...
0: Eu dei parabéns.
1: Não, Caco, você não fez isso.
0: Eu fiz, cara.
1: Que dia, agora?
0: Não, faz uma cota já.
1: Ah, tá, porque a gente tá falando...
0: Tipo, era o aniversário de uma amiga minha, que aí eu encontrei uma outra amiga, cara, que eu não via há muito tempo. Falei, nossa, que legal. Parabéns, cara, você tá grávida. Ela olhou pra mim e ela fechou a cara na hora. Ela falou, não.
1: Cala a boca.
0: Pra quem não sabe, meu nome é Conrado, tá? O nome de verdade. Eu não, Conrado. Eu não tô grávida. Aí eu, ah, tá. Entendi,
1: desculpa.

0: já viu ou já caiu na rua. Todo mundo já ficou com a comida no dente.
1: Eu tava com a comida no dente, que você tá ligado. Eu tava comendo ali na lanchonete, tô com aquele aparelho invisível, meu, parece um matagal, cara, impressionante. Exato.
0: Ou esqueceu o nome de uma pessoa, queria falar com você do
1: normal,
0: nada.
1: Normal, normal. Ô, amigão. Ô, queridona. Que isso, quanto tempo, e aí, linda? Você tá bem?
0: E quando você acena ou abraça alguém, depois, na hora que a ficha cai, você fala, Jesus amado.
1: Puta, eu já fiz isso também. Quer saber essa história rapidinho?
0: Conta.
1: Eu namorava uma pessoa que tinha uma irmã gêmea, né? E aí, vira e mexe, eu tô ali, né? A gente tava junto num rolê. Cara, a minha ex saiu de perto, eu virei de relance. E aí vi, né? Talvez a sombra da minha ex. E botei a mãozona aqui assim, né? Não fui com a mão boba, obviamente. Mas ela, ô, Corra, você tá maluco? Eu falei, puta, desculpa. Eu falei, meu, mas também, ela tava aqui. Ela saiu, de repente você aparece num lugar, mano. E aí também é sacanagem, né? Aí ela deu risada, mas foi aquele, sabe aquela coisa?
0: Foi um quase. Gente, é raro. Mas
1: que hora você fica assim,
0: muito,
1: né? É, musão, pá, naquele tapinha na bunda.
0: Nossa, isso é zoado. E você, fala aí uma vergonha que você já passou na vida que hoje.

0: tudo.
1: Estamos de volta, meus amores, são 6h17, Mariah Carey, hoje a vergonha abre espaço pra sua vergonha. A vergonha de todo mundo, gente, olha, das vergonhas da nossa vida, aquele micão, aquela vergonha que a gente passou, confundiu o nome, ou deu alguma informação errada no nosso caso da comunicação, gente. Posso falar, se você é locutor de rádio, locutor, apresentador, trabalhou com ao vivo, gente, 6 e ônibus, o que diga, né? Lembra, Tramontina falou 6 e ônibus.
2: 6 e ônibus, animal.
1: Cara,
2: muito
1: sabe
2: legal.
1: O que é? É ao vivo, a gente tá naquela adrenalina, são tantas informações na nossa cabeça, por milésimos de segundos, que às vezes a gente confunde, a gente troca, a gente dá apagão, não dá, Caco?
2: A África é logo ali. Você lembra dessa?
1: Você fez isso?
2: Não.
1: Quem fez? Não,
2: não, da Copa, acho que foi o Vanucci.
1: Ele falou?
2: Que falou, pô, a próxima Copa era da África, mas a África é logo ali.
1: É logo ali.
2: Aí virou um meme, acho que foi um dos primeiros memes.
1: Mano, é verdade.
2: E aí teve outro. Aliás, você cometeu uma gafe comigo, Kelly.
1: Qual foi? Nossa,
2: você quer que eu dou um exposed?
1: Por favor.
2: Você quer?
1: Eu quero.
2: Aham.
1: Eu quero, o Brasil quer, você quer, todos querem.
2: Você me chamou de guipa umas 4 vezes, mano, quando falei.
1: Mas no início, né? É o nome do homem, gente.
2: Inclusive o Raiz também me chamou de guipa. Eu adoro guipa, o guipa é irmãozão. Mas falou, pô, gente, eu tenho, sei lá, 20, 30 quilos. Olha, tá falando não. Tá
1: não,
2: falando não.
1: Não, errei. Errou o homem. Errou. Por isso tem que chamar de amor. Amor.
2: Agora o Raiz vai ter que vir aqui contar um ato falho.
1: Vem cá, vem cá.
2: Vem contar um ato falho.
1: Gente,
2: então
1: de
2: esse
1: Deus.
2: Foi um ato falho meu, Raiz?
1: Esse não
2: foi o meu ato falho?
1: Raiz é o nosso apresentador aqui da Rádio Mix também. Sempre faz o Mix junto com a gente. Raiz, boa noite.
3: Eu nunca te chamei de guipa.
2: Me chamou sim.
1: Você
2: me
1: chamou?
2: Você me chamou?
3: Eu trabalhei com ele. O que vocês estão falando?
2: É porque ele tem uma figura muito marcante aqui
1: não,
2: no Mix Tudo.
1: É que o Guipa,
3: quem?
1: A aura dele ficou.
3: A figura marcante é a sua, Conrado.
2: Você é lindo!
1: Olha que coisa engraçada. Mas eu também já chamei. Eu vou falar, eu já chamei o Raiz de Caco.
3: Ai, várias vezes.
1: Existe.
3: Várias.
1: Gente,
3: nossa, mudei de cor, né? Porque eu sou preto. E o Conrado é branco.
2: E eu tô sempre de boné.
3: E que diferença.
1: Ô, Raiz, conta aí pra gente uma gafe, qualquer uma.
2: Alguém que cometeu
1: aqui,
2: ou se você cometeu uma gafe.
1: Você ouviu várias que eu já cometi.
3: Eu ouvi de rádio 1994, isso. Tinha acabado de entrar numa rádio legal, que todo mundo gostaria de entrar na época. E você tinha que sempre falar alguma coisa sobre a música, dependendo do que você ia tocar. E aí, no estúdio, tinha uma enciclopédia de mais ou menos umas 1000 páginas com a história de todas as bandas de rock até aquele ano de 94. E aí, eu ia tocar uma música do R.E.M., né, Losing My Religion, eu lembro bem. Falei, eu vou desanunciar aqui no R.E.M., beleza, tal. Aí eu fui procurar R.E.M. nessa enciclopédia de 1000 páginas, abre parênteses, toda em inglês.
2: Uhum.
3: Inglês, tá? Aí eu vi lá, R.E.M., aí eu vi Athens. Athens, pra mim, seria Atenas na Grécia, correto?
2: É fácil deduzir.
3: Exatamente, eu deduzi, o trouxa. Aí, o que foi que aconteceu? R.E.M., essa banda de gregos.
2: De Atenas.
3: Exatamente, de Atenas na Grécia. Quando eu desliguei o microfone, o chefe, mas ele entrou literalmente chutando a porta do estúdio. Qual foi a Merlin que você falou? Falei, Athens, abre aqui, procura Athens aqui. Athens, vírgula, aí tinha lá a sigla do estado americano. Athens é uma cidade da Geórgia, aonde o R.E.M. foi fundado. E eu falei que os caras eram gregos. Que eles eram de Atenas na Grécia, cara.
1: Mas assim, foi através desses erros que hoje estamos aqui na maior emissora do Brasil.
3: Hoje a gente não comete erros.
1: Mas assim, isso é muito interessante, ô Raiz. A gente brinca aqui, Caco, eu, você, o Raiz e todos os locutores da casa, apresentadores, gente, isso aqui, esse microfone é um perigo. Porque a gente faz uma coisa que poucos fazem, o ao vivo. E às vezes a nossa mente falha, às vezes a gente confunde, às vezes a gente troca informações e a gente precisa ser responsável demais. Só que quando a gente é jovem, né?
3: Informação,
1: essa...
3: exatamente. Cara. Mas aí tem uma coisa: eu vou postar e vou sair correndo, mas é uma verdade. Qual foi o primeiro influenciador de todos no planeta Terra?
2: Radialista?
3: O locutor de rádio.
2: O locutor, né?
1: Verdade, né?
3: Ninguém desconfia de nada do que ouve no rádio. Ó, eu ouvi no rádio. Aí a pessoa toma como verdade, Giza.
1: Por isso que é um perigo.
3: Aí eu ouvi no rádio, ou seja, é verdade.
1: É verdade.
3: Então, os locutores de rádio foram os primeiros influenciadores a surgirem no mundo, antes de surgir a internet. O rádio era o grande veículo
2: de massa, né? O primeiro.
3: E assim, Hoje é, você é uma influenciadora, Giza.
1: Acaba
3: o Caco também,
1: né?
3: Exatamente, pra caramba. Então é isso, tá bom? Já contei minha vergonha, tchau.
1: Vocês ouviram uma história de um dos maiores comunicadores do rádio brasileiro? E eu acho.
2: Aonde? No Brasil, rapaz, tá doido?
1: Humildade, é isso, GG. Erramos. Imagina, o médico erra. Qualquer profissional erra.
2: Não, o médico não erra, não.
1: Posso falar?

0: cheirando novinho.
1: Quatro
0: tem umas
1: mil,
0: graminhas lá só.
1: 4.920 inscritos, hein? A gente cresceu bastante. Mas dá pra chegar a 10 mil até o final do ano, hein?
0: Não, a 10 mil, vamos pensar no hoje. Será que a gente bate 5 mil inscritos hoje?
1: Eu acho que bate. Eu acho que bate. Né? Essa meta tá tranquila. Eu acho
0: depende.
1: Que a gente passa de 5 mil.
0: Mas, calma,
1: aliás, sabe como é que a gente passa? Sabe como é que a gente passa? Com a galera que tá escutando a gente no Brasil inteiro, que não tá dirigindo, obviamente, que vai entrar no YouTube, que vai digitar @mix, tudo na Mix, vai ver o nosso canal, vai se inscrever. É só isso que precisa fazer.
0: Tudo na
1: só
0: Mix.
1: Isso.
0: Mix

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0: que a gente passa na vida. Esse é o nosso assunto de hoje aqui no Mix Tudo. E tá na hora do É da Sua Conta. 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
1: Boa noite, Giza, tudo bem? Vamos falar com os empreendedores hoje. Vamos. Mais uma vez, né? 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
0: Então, já pensou o empreendedor não entrar na onda, não se ligar e passar vergonha por não ter produtos? Passar vergonha porque não tem como receber do cliente? Passar vergonha porque tem um negócio, mas o negócio não atende o público geral? Já pensou quanta coisa pode acontecer? Vamos falar com eles mesmo.
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0: 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E tem muita gente, galera. Eu vou falar com você, empreendedor e empreendedora, porque aqui o papo é reto, tá? Não tenta enganar ninguém. Esse é o primeiro ponto que você tem que fazer. Não acompanha a manada. Um monte de gente faz, você não precisa fazer. Você tem que sair na frente. Mas como sair na frente, Fabi?
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0: Ó, o pessoal querendo ficar bonito e bonita, por que será, hein, gente? Gostei, viu? Amor próprio. 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
0: 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E adivinha o que aconteceu? Não tinha. 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
0: Beijo. 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
1: Mix são 6h34, Red Hot Chili Peppers, e hoje a gente tá falando daquelas vergonhas da vida, sabe? Passou vergonha, ficou mal, ficou constrangido, ficou constrangida? Como foi? Arroba Mix Tudo na Mix e nos diz a ponto um. Olha, eu não queria falar muito nesse assunto, mas eu vou falar, e eu sei que isso pro homem não é fácil, né? Na hora H, tá lá e de repente perdeu o contatinho porque não conseguiu entregar o que esperava dele, e talvez foi ansiedade, foi nervoso, mas não deixa ser uma vergonha, porque muitas vezes o cara nem procura mais a mina por vergonha, e aí perde um amor, não é, Vanderlei?
2: É verdade. Olha, qual é o homem que tá acompanhando agora, que de repente não tenha passado um vexame assim, ou então fala, olha, não para, calma, espera, e você já estourou o champanhe.
1: Não tem
2: o que fazer, não é que você não queira, que você não tenha o controle. Ou então, aquela situação, mas já, sabe, aquela cara assim, você fica, você quer abrir um buraco, né? Isso pode acontecer, você falou da questão da ansiedade, pode acontecer quando você é mais jovem, mas tem muitos homens que já são casados, já têm filhos e continua porque é condicionamento. Você condicionou.
1: Sério?
2: Condicionou, né? Você condicionou. E aí, tem tratamento? Tem tratamento, né? 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
1: Então,
2: 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E o segundo tempo, como já baixou a ansiedade, já foi, não tem toda aquela, né? Aí é mais demorado. É aí que você equipara ao tempo da parceira.
1: Que demais, galera. Ó, vale pra todos os homens que estão nesse Brasil. Eu sei que você que tá aí ouvinte do Mix Tudo, às vezes tá passando por isso, mas tem vergonha de falar. Tem vergonha de reconhecer. Tem vergonha de pedir ajuda. Mas o Vanderlei tá aqui. 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
1: Então tá certo, gente. Ó, aproveita. A gente tem que cuidar da gente. A gente brinca aqui, mas não é legal pro homem passar por isso. E a gente

0: vergonha da vida, sabe? Daquelas vergonhas que você fala, nossa, não acredito que eu vivi isso. Mas hoje você já consegue contar, não consegue? Então vamos de áudio?
1: Bora.
0: Vambora.
2: Gente, morri de rico, parabéns do Caco.
0: Parabéns, né?
2: Mas olha, eu vou contar uma gafe. Uma vez que eu passei, eu era nova, tinha uns, sei lá, 12 anos de idade, adolescente. E aí eu cheguei no aniversário de uma amiga da minha mãe, ela nos recebeu e eu falei assim, você não vai se arrumar? Aí ela, eu já tô arrumada. Eu já tô pronta. Eu não sabia onde enfiar a minha cara. Muito menos a minha mãe, que era amiga dela, né? Até hoje a gente ri dessa história, cara.
0: Você não tá arrumado? Mas você não vai se arrumar?
1: Você vai assim?
0: Você vai assim?
1: Ah, tá, não, tudo bem.
0: Não, tudo bem, não tem problema não. É só falei.
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0: gente, estamos de volta e hoje é quinta-feira. A gente sempre traz um assunto pra gente matar saudades e tal. Estamos falando de vergonhas que a gente já passou na vida, né? Porém, hoje no final do programa, como toda quinta-feira, pelo menos nas últimas que a gente tá fazendo, o Trado Caco e o Trado Giza.
2: Meu Deus.
0: Hoje a gente vai fazer um Trado de Caco. Eu e o Caco, a gente vai traduzir uma música, eu faço a parte feminina, o Caco faz a parte masculina. Não ensaiamos, decidimos agora na live. Então, se você quer ouvir a maior vergonha do rádio brasileiro ou ver, fica com a gente até o final do programa. Falta
2: meu
0: pouco,
2: Deus.
0: Tá?
2: Ah! Meu Deus, e o pior é que ela tá fazendo um bagulho comigo, que é o seguinte: eu vou fazer
0: não
2: a tradução.
0: É, não conta.
2: Não vou falar,
0: não,
2: mas é de uma pessoa que canta rap em inglês.
0: É isso.
2: E eu vou ter que fazer em português, ou seja.
0: No flow.
2: No flow.
0: Meu Deus. No freestyle. E eu também vou junto, hein?
2: Não, mas
0: eu
2: você
0: vou
2: vai fazer a gente passar essa vergonha mesmo? Vamos,
0: sério? Hoje é dia da vergonha aqui no Mix.
2: Ó, a regra já saiu? Já foi
0: já
2: embora?
0: Foi embora já.
2: Tá,
0: ó, 50 pessoas. A gente precisa de 50 novos inscritos pra gente bater 5 mil inscritos no nosso youtube.com/mixtudonamix. Entra lá. A gente não quer só número, a gente quer uma família. A gente quer trocar ideia, a gente quer que você faça parte do programa. A gente quer dividir com você os temas, é sobre isso. Inclusive, vamos ouvir agora as vergonhas desse Brasil. Vambora.
3: Boa tarde, Giza.
0: Oi.
3: Boa tarde, Caco.
2: Boa tarde.
3: Ah, eu tenho uma situação bem constrangedora que eu passei, que hoje a gente veio da risada. Fiz a primeira viagem pro Nordeste com a minha filha. Fizemos um dia de passeio, né? E contratei uma fotógrafa pra fazer as fotos, né? De mãe e filha, linda, maravilhosa.
0: É.
3: Porém, quando eu fui escolher as fotos, eu vi que eu fiz a sessão inteira de fotos com alface no meu dente. E não deu pra escolher nenhuma foto. E na hora, eu pedi pra que tirassem, né, o alface do meu dente, pra que apagassem, passassem um Photoshop. Aí eles queriam me cobrar R$20 a mais em cada foto pra tirar o alface do meu dente. Eu fiquei muito brava, como que aquela fotógrafa não viu o alface, como que ela não me avisou e ela fez todas as fotos com alface no meu dente. Hoje a gente vê, relembra e dá risada, mas no dia eu fiquei muito brava. Beijo pra vocês, amo vocês.
0: Beijo, hoje em dia era só jogar na IA e pedir pra tirar o alface, né, do dente.
2: Hoje era bem, e não precisava nem pagar vintão, né?
0: Nem vintão.
2: De graça.
0: Vamos de áudio,
2: bora.
0: Tem mais.
4: Eu fiz uma que, olha, não sabia onde que enfiava a minha cara.
0: O que você fez?
4: Eu entrei no velório de uma amiga minha, da mãe de uma amiga minha, na verdade. E aí eu entrei chorando, abraçando as pessoas, dando condolência, aquela coisa de cabeça baixa, de óculos escuros. E aí, comendo, né, que a gente já chega e já vai procurar o tal do pão com mortadela e refrigerante. É engraçado, mas é verdade. E aí, onde eu fui, tinha várias salas no velório. Quando eu chego perto do caixão,
0: ai, meu Deus,
4: era um homem, era um senhor, não era a senhora mãe da minha amiga. E a outra amiga minha me gritando, falando pra eu me sair de lá, que eu tava na sala errada, que eu tinha que ir na sala do lado e tal. Eu saí de lá com a cara maior que eu entrei. E quando eu entrei na sala, certas pessoas ficavam me olhando, lá a pessoa não sabe nem aonde aqui, né? O velório. E tá abraçando pessoas que nem nunca viu. Aí eu fiquei com medo até de ir no enterro, sozinha, e chorar no buraco errado. Já pensou?
0: Gente do céu, você tá maluco, que loucura!
2: Não, errar velório acontece também. São
0: velório.
2: Muitas salas de velório, de repente você tá lá, chorando, né? Todo mundo chorou e falou: é aqui mesmo.
0: Todo mundo chorou, você abraça a família.
2: Aí você já vai lá, passa a mão no pão com mortadela, no refri e vaza. Ó, que legal.
0: Aí certeza que a galera vendo você ali perto do caixão achou que era amante.
2: Nossa.
0: É assim, quando aparece uma pessoa muito estranha ali no caixão.
2: Esse acho que é o maior gafe. De todas. Você vai lá, o falecido tá lá, a família triste, a esposa, né, viúva agora, chorando, pô, João, por que que você foi, João? Aí chega uma pessoa, mano, chorando aos prantos.
0: Aleatória,
2: você olha assim, oi, você é quem?
0: É.
2: Ah, ele nunca te contou?
0: Ai, preciso tirar um pedaço do cabelo dele, eu preciso fazer um DNA.
2: É, inclusive, esse aqui é filho dele.
0: Meu Deus do céu. Como
2: o Joãozinho,
0: consegue, gente? Até
2: prazer.
0: Hoje eu não entendi isso. Isso daí
2: podemos
0: eu não
2: ser uma família, diz, né?
0: É tipo isso, cara.
2: Meu Deus, isso seria um ato falho gigantesco, cara. Gigantesco.
0: Vamos lá.
2: Bora.
5: Oi, Caco, aqui é o Neto de Ribeirão Preto. Não aconteceu comigo, mas aconteceu com uma amiga. E estava junto. Nós estávamos no horário de almoço, do trabalho e tal, e nós fomos numa loja de chocolates, bem no período da Páscoa.
2: Uhum.
5: E nós tínhamos comido uma folha ali, uma couve e tal. E de repente, dentro dessa loja, eu vi minha amiga com a couve, a folha toda no dente. E eu sendo muito discreto, assim, com ela, tentando mostrar pra ela, pra ela limpar os dentes, e uma outra amiga chegou no meio da loja e deu um grito: nossa, você tá com um dente verde! A loja toda olhou pra gente.
0: Pra que fazer
5: depois
0: isso?
5: Disso foi só risada, a gente precisou se separar porque a gente não aguentava mais. Foi um mico do ano pra gente. Beijo pra vocês.
0: Nunca mais comer alface. Aquele trauma que fica na vida.
2: Assim, virou história pra contar, mas é o tipo de conta que você olha assim, é que você não tá me vendo na live aqui, eu tô olhando pra Giz, apesar de enxergar mal, tô vendo um verdão, quer dizer, não tô vendo nada, tá?
0: Não, pelo
2: tô
0: amor
2: simulando
0: Deus, tá,
2: que tá alguma coisa. Não, você tá com botar, tá branquinho.
0: Tá tudo certo.
2: Mas eu olho assim, ó.
0: Que
2: você,
0: parece?
2: Eu vou chegar pra você, se você tiver com um azeite, eu vou olhar pra você e falar assim, ok, ó.
0: Ó, aqui, ó, discretamente, né?
2: Dá,
0: a gente tem que falar discreto.
2: Tá vendo essa parte aqui? Isso, dá. Dá,
0: quer dizer,
2: dá uma olhada.
0: Dente,
2: ou dá um palito pra pessoa.
0: Exato.
2: Fala, esse palito é de estimação, ele já me salvou várias vezes. Eu usei ele em situações muito difíceis. Tô passando bastão pra você. Você pode usar ele pra tirar esse alface do seu dente.
0: É, isso aí, gente. Tem que ter descrição nessa hora. Não deixa
2: claro,
0: você
2: só deu
0: vergonha.
2: O texto inteiro de onde você usava esse palito, mas tudo bem.
0: Exato. E você que tá na live, cadê você? 4.960 pessoas? Faltam 40 inscritos? É isso, Yas?
1: É isso.
0: Será que se eu tocar esse som e voltar, a gente vai bater a meta?
2: Eu acho.
0: Peraí, vamos fazer um teste.
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0: o programa e você ainda não se inscreveu no nosso canal, youtube.com/mixtudonamix. Que vergonha, né, Caco? É uma vergonha.
1: Não, isso sim é uma gafe. E uma gafe daquelas que, assim, se você fizer na frente de todo mundo, a galera vai falar, nossa.
0: Não acredito que você escuta o Mixtudo e você não vê os dois, aqueles malucos lá no estúdio.
1: Mano, acredito que você não, assim, que você escuta o Mixtudo e não segue a gente nem no Instagram, @mixtudonamix.
0: Não é possível.
1: Isso é uma puta gafe, cara.
0: Atualizando, a gente vai bater 5.000 inscritos. Bota fé. Gente, o que acontece?
1: Bota fé.
0: Toda quinta-feira, pra você que tá chegando agora aqui no programa ou que tá aí com a gente e nunca ouviu isso no rádio, tem três quintas que a gente tá fazendo aquela tradução à la rádio anos 80, na quinta-feira, dia de TBT. Então a gente pega uma música aqui, eu fiz uma tradução um dia, o Caco fez outro dia e hoje, pra gente passar vergonha, vamos os dois. Então hoje tem Traduzir Caco.
1: Ai, ai. Não.
0: A gente escolheu uma música muito difícil e a gente não ensaiou, o Caco tentou arregar. Só que antes de mais nada, galera, entra na live. Vamos dar aí um minutinho pra galera entrar. youtube.com/mixtudonamix pra se inscrever no canal e aí a gente vai fazer esse traduzir Caco.
1: Não precisa vir mais gente pro YouTube, não, galera. Pode ficar aí. Pode ficar. Não, não, pode ficar, pode ficar.
0: Ó,
1: não, tá vindo por quê? Só pra me ver pagar mingo? É essa a ideia?
0: Tá vindo? 978? É. Falta mais.
1: Falta aí.
0: Diz a Caco assim, sobre vergonhas que passei, eu acho que sou a campeã em pagar vale, sabe? Coisa incrível. O que é pagar vale, gente? Fernanda, o que é pagar vale? Eu não sei o que é isso, cara.
1: Eu também acho... não. Exato. Vale alimentação? É isso?
0: É.
1: Não entendi.
0: O que é pagar vale, cara? Entra aí na live, youtube.com/mixtudonamix. Vai, gente, vamos fazer o seguinte, vai. Vou preparar aqui a música.
1: Ai,
0: tá subindo aí as 979. Será que a gente bate 5 mil inscritos no YouTube? Ah, gente. Mix Tudo na Mix. Segue a gente também nas redes sociais. Tem o @mixtudonamix, tem o meu giza.on, giza.on, tem o do Caco.
1: Tem o meu que é @cacograndino. Depois de pagar esse mico, pelo menos me segue lá, né, meu?
0: Exatamente.
1: @cacograndino, não esquece. Vou pagar esse mico pra você, hein?
0: Então vamos, Caco.
1: Vai.
0: O pessoal entrou, o programa já tá acabando, a luz acabou. Vamos lá, tá?
1: De repente caiu a luz da rádio. Poxa vida, meu.
0: Ai, peraí que eu peguei a música. Agora é a hora, Caco.
1: Ih, cara.
0: Agora é a hora que o filho
1: mas
0: chora e a mãe
1: vai
0: vê.
1: Feeling. Vai ter que fazer
0: mas
1: no feeling.
0: Mas é claro que é no freestyle.
1: Eu quero ver a Giana.
0: Você quer ver a Giana?
1: A Giana.
0: Bom, a música que a gente escolheu, galera.
1: Ô, Gisana.
0: É Rihanna e Eminem. Love the way you lie. Uma saudade no seu rádio. Daquele tempo que você ouvia a rádio e ouvia a tradução nas madrugadas. E a gente resgatou aqui pro nosso Mix Tudo. Em 3, 2, 1. 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Você só vai ficar aí parado me assistindo queimar? 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Caco Grandino.

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1: 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Vai, cara, como eu sofro.
0: Estivesse cheirando tinta, mas fica aparecendo anúncio, não.
1: Não vai, Caco, eu tô morrendo. Ei, que eu estou prestes a me afogar. Ela me ressuscita. Ela me odeia pra... Não posso falar o nome.
0: Não pode, eu amo isso. Espera.
1: Onde você vai, Caco, eu vou te abandonar. Não, você não vai, volte aqui.
0: É pra traduzir, não é pra...
1: Vai, estamos correndo de volta, que vamos nós outra vez. É tão intenso, porque quando está bom, está ótimo.
0: Nossa, que horrível essa parte da letra.
1: Caco, é com você agora.
2: Não.
1: Ah, acabou?
0: Não é você.
1: Eu queria tanto falar. Eu amo isso em você. Eu amo a nossa vida. 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
0: Corta, deu acabou? Por hoje. Deu, caiu o forno.
1: Só tem a palma da Yas.
0: Só
1: acabou
0: tem.
1: Tudo.
0: Acabou.
1: A música acabou, o programa acabou,
0: não.
1: A trilha foi embora, cessou, a vergonha veio.
0: Vamos fazer o seguinte, já que a gente pagou essa vergonha.
1: Eu não vou nem pro trilha.
0: Tá, vamos só falar boa noite.
1: Boa noite.
0: Tá, desculpa, não, gente.
1: Sem trilha.
0: 5 mil.
1: Batemos. Não.
2: Não.

0: seguinte, a gente combina antes a
1: não,
0: música.
1: Não, não vai, vai fazer ao vivo.
0: E aí é o seguinte, a gente não vai usar esse site de letras que fica passando propaganda.
1: Aí as pode imprimir.
0: Eu, então, eu fico lendo aqui, de repente entra uma propaganda na frente e só a minha letra.
1: Exatamente. Poxa, Cacá, eu adorei.
0: Me derruba.
1: Eu adorei a tradução do Cacá, foi bom, hein?
0: Ah, foi.
1: Eu até cantei, foi demais, não foi?
0: Foi ótimo.
1: Eu misturei, né, traduzi com cantar, foi horrível.
0: Eu posso usar essa pá aqui?
1: Pra acabar, né?
0: Não, pra cavar um buraco e me enterrar.
1: Ah, olha gente. Foi tão triste. Que tristeza. Eu vou fazer o corte disso e vou colocar lá.
0: Tá, mas já que a gente pagou esse mico, vamos deixar a galera esperando que daqui a pouquinho vai ter o pé de nos
1: zap com
0: o Roberto Reis. Pode ser?
1: Então vai. 5 mil inscritos.
0: 5
1: Obrigada,
0: mil.
1: Meu Brasil. Nosso programa só cresce. Você que chega sempre aqui no youtube.com/@mixtudonamix. Segue a gente no @mixtudonamix. E vamos juntos. Siga o nosso apresentador, Eminem.
0: @ Caco Grandino.
1: Foi bom. Você foi bem, Caco. Eu gostei. Você não gostou,
0: Ian? Eu tô com muita vergonha, cara.
1: Ele foi muito bom?
2: Muito.
1: O que você achou? Nota?
2: Não, vocês foram
1: nota
2: bem.
1: Dó.
0: Nota, dó. Tudo.
1: Foi bom.

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Então já manda aquele áudio pra cá, pra gente tocar o teu som. Entre 8 e 9 da noite, a gente só rola os sons que chegam pelo 11 983 408 mil, é o zap da Mix. Nesse áudio eu preciso saber o teu nome, de onde você tá ouvindo a Mix e esse som, pra todo mundo ficar feliz. Quintou, né, gente? Bem-vindo a outubro! E que som é esse que você quer curtir? Manda pra mim. 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

0: na sua agenda. É o 11 98340 8000, para esse número que o Wellington Honorato, que tem o final do telefone 0476, mandou o nome completo e a hashtag Copo Mix. Esse copo térmico personalizado é maravilhoso, Wellington. Parabéns, tá? A galera da Mix vai entrar em contato contigo. Aproveite o presente.
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0: Deixa eu te contar. O portal Deadline, né, contou pra gente, mandou informações que já tá sendo produzido um filme live action de A Bela Adormecida. Como a gente sabe, né, várias animações estão ganhando uma versão mais moderna nos cinemas, misturando efeitos especiais com atores reais. E agora chegou a vez da princesa Aurora, minha gente, que dorme num sono eterno até ser despertada por um beijo de um amor verdadeiro. Deixa eu lembrar que a primeira versão do desenho da Bela Adormecida foi lançada em 1959, hein? É clássico. Enquanto não saem mais informações, mas a gente fica com as parabólicas ligadas, você pode ver outras notícias no nosso site. Vai lá, radiomixfm.com.br.
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0: Brasil. Você que tá ouvindo a Mix nesse momento, de onde, hein? Me conta numa mensagem de voz o teu nome, de que lugar você tá ouvindo a Mix nesse Brasil grande de meu Deus, é essa música, né? Só pra comemorar a chegada de outubro. Bora então. A gente precisa sempre ter, né? Aí um motivo. Ou não. Só ouvindo a música preferida já tá bom. 11 983 408 mil. Faz o show.
1: Olá, boa noite, Mix.
0: Oi.
1: Aqui é a Gláucia do Jaraguá.
0: Oi,
1: eu gostaria de ouvir qualquer música da Dua Lipa. Obrigado.
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cabeça agora. Conta pra mim qual que é uma mensagem de voz no 11 98340 8000. Faça como a Juliana. A Juliana trabalha num lugar tão legal, vou contar qual é. É em Camanducaia e ela tem um salão que nesse momento ela tá fazendo aí a unha das clientes. Só tem pessoas bonitas.

0: Fala, Rádio Mix. E aí? Meu nome é Fernando, sou de Guarulhos. Tô ligadinho vocês aqui trabalhando. Queria pedir Fresno, desde quando você se foi? Opa. Valeu, Rádio Mix.
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gente tá curtindo até lá, são os que chegam aqui no Zap da Mix. Então, capricha aí, bora colocar o Sussu na programação? 11 983 408 mil. Se não tem o número da Mix aí na agenda do seu celular, salva, porque esse número, ele abre caminhos.

0: Oi, boa noite. Oi. E para quem é Douglas Vogel, caminhoneiro de Santa Catarina, eu queria pedir para vocês tocar pra nós Nickelback, Photograph. Oh. Valeu, Rádio Mix, o melhor mix do Brasil. Oh. Abraço, fique com Deus.
1: Valeu.
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0: 83408000 com uma mensagem de voz. Faz assim, ó, um exemplo.
1: Oi, galera da Mix.
0: Oi.
1: Eu sou a Giovana de Ribeirão Preto.
0: Oi,
1: e
0: Gil.
1: Estou passando pra mandar um abraço pra todo mundo que está ligado na programação.
0: Ah.
1: Queria pedir uma música que eu adoro e que sempre anima qualquer momento. Upton Funk.
0: Boa.
1: De Bruno Mars. Toca aí pra gente curtir junto.
0: Agora.
1: Um beijo, um abraço pra toda a equipe da Mix e para os ouvintes.
0: Ah, sua linda.
1: Valeu.
0: Beijo, obrigado.
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1: E a gente tem que curtir o seu som, não fica, não passa vontade pra pedir uma música aqui na Mix? Tá com o celular na mão, né? Não desgruda dele. O zap da Mix é o 11 98340 8000. Manda uma mensagem rapidinho. Então, com o teu nome, de onde você tá ouvindo a Mix e esse som pra todo mundo ficar feliz. Você pode fazer com a Laura, de Jundiaí, tá ouvindo a Mix e estudando. Ela disse que amanhã, minha gente, ela tem uma prova de conflitos europeus. Uau, hein? Boa sorte. Depois se liga pra contar pra gente como é que foi essa prova. Marilene, tá em Londrina, Paraná. O Marcelo é motorista por aplicativo na cidade de Arapiraca, nas Alagoas. E aproveitando também, aquele abraço pra todos os motoristas e as motoristas por aplicativo nesse país. Todos merecem 5 estrelas.
2: Fala, Mix.
1: E aí?
2: Boa noite, meu nome é Fabiano. Eu moro na cidade de Guaíba, Rio Grande do Sul. E a música que eu queria ouvir hoje é Turn the Lights Off. Oh. Valeu, um abraço.

0: Já mandou uma mensagem de voz pra cá?
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0: Tem como? Mensagem de voz, eu quero saber quem é você, a gente precisa se conhecer. Também me diga de onde você tá ouvindo a Mix e o som bacana pra gente colar. 11 9 8 3 4 0 8 mil.
2: Fala galera da Mix, meu nome, me chamo José Augusto, queria pedir pra vocês a música do Guns, Patience. Toca aí, valeu.
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0: Está no ar a Voz do Brasil. As notícias do governo federal que movimentaram o país no dia de hoje.
1: Olá, boa noite.
2: Boa noite para você que nos acompanha em todo o país.
1: Quinta-feira, 1º de outubro de 2026.
2: Vamos aos destaques do dia.
1: Microempreendedores individuais têm novas opções para organizar as contas.
2: A partir de hoje, MEIs com débitos de até 5 salários mínimos podem renegociar dívidas fiscais.
1: E foi prorrogado o prazo para aqueles com dívidas de até 20 mil reais junto à União. Gabriela Noronha.
3: Nesse caso, podem ser abatidos todos os valores de juros, multas e encargos.
2: Mulheres vítimas de violência doméstica terão direito a afastamento remunerado de até 6 meses. Luana Karen.
4: Parecer da Advocacia Geral da União garante a mulheres vítimas de violência doméstica o afastamento remunerado por até 6 meses, desde que determinado pela Justiça como medida protetiva.
1: Já estão valendo as novas regras para doação de sangue.
2: Prazos para doar após a realização de micropigmentação, tatuagem ou piercing mudaram.